0: adolescentes menores de 18 anos. A doença de Chagas é causada pelo protozoário Trypanosoma cruzi e está entre as principais doenças negligenciadas no Brasil. A infecção pode permanecer sem sintomas por muitos anos e, quando não tratada, provocar complicações graves, principalmente no coração e no sistema digestivo. O Lampit é um medicamento antiparasitário que atua na eliminação do parasita responsável pela doença. A aprovação do registro foi publicada pela Anvisa no Diário Oficial da União, com a Resolução 2631 de 2026. Claudimário Carvalho, para a Voz do Brasil.
1: Buscar ajuda pode ser o primeiro passo para interromper um ciclo de violência contra as mulheres.
2: O Ligue 180 funciona gratuitamente, 24 horas por dia, e também pode ser acessado por canais digitais como o WhatsApp.
1: Os atendentes são especializados para oferecer ajuda imediata, indicando os caminhos para a solução do problema.
3: É por meio do Ligue 180 que milhares de mulheres encontram acolhimento, orientação e encaminhamento para a rede de proteção em todo o país. Cada atendimento começa por uma escuta qualificada e humanizada. O serviço funciona 24 horas por dia, todos os dias da semana, e pode ser acionado pela própria vítima ou por qualquer pessoa que queira denunciar uma situação de violência contra a mulher. A coordenadora de atendimento da central do Ligue 180, Juliana Costa, explica como funciona o atendimento.
4: A denúncia é registrada pelas nossas atendentes. Posteriormente a isso, nós temos uma equipe também especializada que faz a análise dessa denúncia. Então, entrando em contato com o Ligue 180, a pessoa que nos contatar vai ter ali um atendimento especializado e essa atendente ela vai identificar qual é a necessidade dessa pessoa.
3: Segundo o Anuário Brasileiro de Segurança Pública, em 2025 foram registrados cerca de 1.470 feminicídios. O maior número desde que o crime passou a ser tipificado em 2015. Apenas no primeiro trimestre deste ano, já foram contabilizadas 399 mortes. Também cresceram os casos de violência no ambiente digital, como ameaças, perseguição nas redes sociais, invasão de contas e divulgação não autorizada de imagens íntimas. Nos cinco primeiros meses de 2026, o Ligue 180 registrou mais de 16 mil ocorrências desse tipo de violência. A coordenadora de atendimento do Ligue 180 do Ministério da Saúde, Nery Araújo, alerta que o combate ao feminicídio é responsabilidade de todos.
5: É importante que o Brasil inteiro, a sociedade inteira, todo mundo, igrejas, feiras, times de futebol, escolas, templos religiosos, todo mundo seja envolvido. Por quê? Porque não é um problema só da mulher, é um problema de todos nós.
3: Além de atender mulheres em situação de violência, o Ligue 180 também orienta familiares, amigos, vizinhos e qualquer pessoa que queira saber como agir diante de uma situação de risco. O atendimento é sigiloso e pode ser feito de qualquer lugar do mundo. Além dos 180, denúncias e informações podem ser feitas pelo WhatsApp no telefone DDD 61 9610 0180. Reportagem Pablo Mundim.
2: O Cidadão conta com uma nova plataforma do programa Luz para Todos.
1: O aplicativo permite registrar e acompanhar solicitações de atendimento, facilitando a identificação de famílias que ainda vivem sem acesso à energia elétrica.
6: O aplicativo do programa Luz para Todos permite a cidadãos, lideranças comunitárias e instituições registrarem e acompanharem as solicitações de instalação de energia elétrica. A iniciativa é voltada para o público que mora em áreas rurais e regiões remotas do país. Segundo André Dias, diretor do Departamento de Universalização e Políticas Sociais de Energia Elétrica do Ministério de Minas e Energia, o aplicativo permite acompanhar as solicitações feitas ao programa e se existem subnotificações.
7: Hoje, nós estimamos que há no Brasil cerca de 220 mil unidades consumidoras, famílias sem acesso à energia, mas a gente entende que esse número pode estar subnotificado, possa ser maior, e aí o aplicativo vai nos dar justamente esse conhecimento.
6: O aplicativo Luz para Todos está disponível nas lojas de aplicativos para celulares e pode ser baixado por qualquer pessoa de forma gratuita. Ao abrir o pedido para instalação de energia elétrica, o cidadão deverá tirar foto da unidade a ser atendida. Por meio do georreferenciamento, o Ministério de Minas e Energia vai localizar o endereço e encaminhar a solicitação para a concessionária de energia elétrica responsável pela região. Não será preciso acesso à internet para registrar o pedido. Reportagem Luana Karen.
2: Ainda Embaixadores estrangeiros que não residem no Brasil participaram nesta quarta-feira, no Palácio do Itamaraty, da cerimônia de entrega das cartas credenciais.
1: O ato habilita

0: oficialmente os diplomatas diante do chefe de Estado do país onde vai atuar.
1: As cartas foram assinadas pelo presidente da República perante o governo anfitrião e dão início à missão diplomática.
0: Ao todo, 14 embaixadores não residentes no país foram oficialmente credenciados.
1: Um espaço para que as mulheres idosas participem da construção de políticas públicas voltadas a elas.
0: O Fórum Nacional pelo Protagonismo e Mobilização das Mulheres Idosas reúne organizações, movimentos sociais e representantes do poder público.
1: Entre os desafios tratados no fórum estão a saúde mental dos idosos, autonomia econômica e combate ao preconceito etário.
0: A secretária nacional de Autonomia Econômica e Política de Cuidados, Joana Célia dos Passos, fala mais sobre o fórum.
2: Esse fórum, ele tem a duração de 2 anos e uma das competências dele é promover iniciativas para o fortalecimento das organizações de participação social de mulheres idosas, para que a gente possa ampliar a capacidade de mobilização, o protagonismo, a autonomia e a incidência no debate sobre as políticas para esse grupo de mulheres idosas.
1: Segundo o IBGE, o Brasil possui 32 milhões de pessoas com 60 anos ou mais, sendo 55% mulheres.
0: E vamos falar agora da Rede Nacional de Proteção e Defesa dos Direitos Humanos da Pessoa Idosa, RENAPID.
1: Ela tem como objetivo garantir uma articulação entre os órgãos públicos que atendem essa população.
0: Nós conversamos com o secretário nacional dos Direitos da Pessoa Idosa, do Ministério dos Direitos Humanos e da Cidadania, Alexandre da Silva, sobre como vai funcionar essa colaboração. Acompanhe. Boa noite, secretário. Explica pra gente o que é essa rede de proteção às pessoas idosas. Que entidades formam essa rede?
3: A RENADP é a Rede Nacional de Proteção e Defesa dos Direitos Humanos das Pessoas Idosas. É uma rede que vem sendo pensada e solicitada pela participação social desde a nossa conferência, a primeira conferência em 2006, e que agora, em 2026, ela se realiza. São convidados todos os entes federativos, todas as pessoas que atuam no parlamento, no sistema de justiça, entidades privadas, entidades públicas, ONGs, universidades, enfim, são todas aquelas pessoas, aquelas instituições, aqueles órgãos que atuam no segmento da pessoa idosa e que garantam a defesa, a promoção, a mitigação de violações e violências e a garantia de mais direitos.
1: Agora, secretário, essa rede ela funciona para um acompanhamento mais próximo, por exemplo, de idosos que estejam em situações vulneráveis? Vamos supor, idosos que vivam sozinhos, precisem desse acompanhamento? Essa rede atua assim também?
3: Esse é um dos focos, mas eu vou dizer que o foco central dessa RENADP é a intersetorialidade. Para quem não está acostumado com esse termo, é dizer que algumas soluções para as pessoas idosas, ou para outros grupos também, elas precisam sempre de uma articulação com mais de um setor. Um exemplo, pode acontecer uma dificuldade da pessoa idosa em acessar um serviço de saúde. Isso pode ser decorrente do transporte, isso pode ser decorrente da dificuldade dela em ler, então ela não consegue muitas vezes pegar um ônibus ou chamar um táxi porque ela não consegue ler. E aí pode ser um outro problema, o transporte em si, que pode estar disponível ou dificultoso naquela região. Então a resposta intersetorial é o ponto central. E sim, é o objetivo também da gente, o quanto antes, enquanto sociedade, detectarmos que uma pessoa idosa está numa condição de violência ou de violação e que isso gera um risco para ela de vida, que o quanto antes ela possa ser retirada dessa situação ou que o agente causal ou a situação também possa ser o mais rápido possível eliminada ou eliminado.
0: E como é que os próprios idosos, os familiares ou amigos podem acionar essa rede?
3: A RENADP ela vai ter uma estrutura que precisará funcionar tanto no âmbito municipal, estadual e federal. Então, vejamos, se o problema for municipal, nós vamos criar essa rede no município para que essas entidades, esses órgãos, a gestão municipal, uma secretaria específica, consiga dar resposta o quanto antes. Mas, por vezes, um problema que envolva, por exemplo, uma questão de uma estrada estadual, eu já teria que procurar a instância estadual para dar essa resposta, ou muitas vezes é uma questão ministerial, alguma ação que possa ser garantida por um ministério. Então, essa pessoa idosa ou familiar, quando perceba uma situação como essa, ela vai procurar algum desses agentes, dessas entidades, desses órgãos que estão

0: vinculados a essa rede para poder acionar a resposta mais efetiva. Cabe lembrar aqui que o Brasil já tem, dentro do seu estado, a experiência de alguns municípios e alguns estados que já fazem uma rede. Então, nós não estamos partindo do zero, esse é um ponto positivo. A ideia nossa agora é entender o que nós podemos construir coletivamente, e já houve até uma oficina para começar a conversar com essas pessoas que já estão envolvidas em alguma rede, seja ela municipal ou estadual, e perceber como essa rede pode ser construída do que nós chamamos tanto de baixo para cima, ou seja, a partir das experiências e realidade dos municípios e o quanto os governos estaduais, distrital e a União precisam se organizar para concluir as boas respostas, ou também o contrário, o quanto a União vai também construir essa rede dialogando com os estados e o Distrito Federal para poder alcançar os municípios ou, no caso do DF, as regiões administrativas também.
1: Para a gente tentar deixar um pouquinho mais claro, secretário, sendo um caso como o senhor mencionou, né, um problema que o idoso tenha com o transporte, ele deve, nesse caso, por exemplo, procurar a prefeitura da cidade dele, e aí a prefeitura também vai estar, os órgãos da prefeitura vão estar ativos nessa rede, e aí caso se identifique outras necessidades desse idoso, a rede toda pode ser acionada? É assim que funciona?
0: Isso, um bom exemplo, exatamente isso. Então, se for uma questão de transporte, a pessoa idosa que consiga alcançar a prefeitura e a secretaria específica pode fazer da forma como você explicou mesmo, ou muitas vezes a gente pode ter uma liderança comunitária, você pode ter, às vezes, um agente, um pessoal da saúde ou da assistência que frequenta aquela casa e vai levar para algum órgão específico, seja o conselho municipal, caso exista na região, para poder muitas vezes chegar também a um órgão responsável, ou muitas vezes até se tiver uma empresa privada de ônibus que esteja vinculada nessa rede para querer de fato, já sabendo que muitas vezes isso já aconteceu, que ela também tenha uma resposta mais efetiva, ou muitas vezes até a prefeitura que vai pensar um ponto de ônibus. É um bom exemplo. Então, são vários caminhos que nós queremos criar justamente para que a pessoa, tanto aquela que tenha mais autonomia, independência e conhecimento, buscar a prefeitura, ou muitas vezes ver quem são os atores que vão circular naquele território que possam captar essa denúncia e poder encaminhar para um órgão mais específico.
2: Secretária, a rede também prevê a realização de diagnósticos sobre o envelhecimento populacional. De que forma isso pode se converter em políticas públicas posteriormente?
0: Esse diagnóstico ele é fundamental, é ele que vai balizar muito do que nós já fazemos no âmbito, né, nacional, tanto União, Estados, DF, municípios, para ver quais são as demandas atuais. Então, hoje, quando falamos de envelhecimento de pessoas idosas, é muito importante que as ações sejam centradas a partir das demandas das pessoas idosas. E hoje nós temos uma série de informações que possam vir tanto das gestões municipais, com os dados obtidos por meio de suas secretarias. Pode ser também a partir dos institutos de pesquisa que nós temos, geração de dados que nós temos no nosso país, e também a partir daquilo que é conduzido e pensado no âmbito governamental e também federal. Então, esse diagnóstico ajuda muitas vezes a criar programas que são feitos no âmbito federal. Existem alguns criados já, também no âmbito estadual, e também pela pactuação que a gente pode fazer entre esses três entes, municípios, estados e governo. Então, é fundamental que os diagnósticos aconteçam e, mais do que fundamental para a gestão, que isso fique sempre à disposição da participação social da sociedade como um todo. Então, a transparência, a divulgação, a linguagem simples desses diagnósticos também faz parte da RENADPI de disseminar cada vez mais o conhecimento, porque isso também é um ponto bastante preocupante. Quando falamos de pessoas idosas, muitas vezes existe uma certa invisibilização de alguns dados. E a RENADPI vem justamente para poder colocar isso mais à disposição da sociedade, de conselhos, de entidades, movimentos sociais que também estão atuando na defesa dos direitos para as pessoas idosas.
1: Agora, secretário, a gente tem só mais alguns segundinhos, mas o senhor mencionou aí que lideranças comunitárias, por exemplo, né, ou organizações da sociedade civil também podem compor a rede, assim como as prefeituras. E aí, quem quer fazer parte dessa rede, essa pessoa deve proceder como, né, ou esse organismo? Eles são procurar a Secretaria Nacional dos Direitos da Pessoa Idosa?
0: Sim, exatamente. Nós estamos agora, nas próximas no próximo mês, mais ou menos, nós vamos concluir a instrução normativa que vai dar os melhores caminhos para qualquer entidade, qualquer segmento que queira aderir à nossa rede. Então, haverá a classificação, a possibilidade de ser um integrante, de fato, para a rede ou de ser um colaborador com papéis distintos. Então, isso é aguardar agora, que nas próximas semanas nós vamos divulgar essa instrução normativa que está dentro do tempo proposto, dentro da portaria que criou a RENADP.
2: Muito bem, nós conversamos com o secretário nacional dos Direitos da Pessoa Idosa, Alexandre da Silva. Muito obrigado, secretário, pela entrevista à Voz do Brasil.
0: Obrigado a vocês, a todos os ouvintes e as ouvintes. Uma boa noite.
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1: Quem for fazer o Exame Nacional de Desempenho dos Estudantes ainda tem tempo para solicitar atendimento especializado.
2: Saiba mais com Thaís Araújo.
4: Está aberto o prazo de solicitação de atendimento especializado e para o requerimento de tratamento pelo nome social para os participantes do Exame Nacional de Desempenho dos Estudantes, o ENAD 2026. Os interessados têm até o dia 24 de julho para fazer essa solicitação em relação ao ENAD de bacharelados e cursos superiores de tecnologia. O pedido deve ser realizado diretamente pelo estudante por meio do sistema ENAD e o resultado será divulgado no dia 31 de julho. Em caso de negativa, os estudantes terão prazo para recurso entre os dias 3 e 7 de agosto. A prova está marcada para o dia 29 de novembro. O Exame Nacional de Desempenho dos Estudantes é aplicado a todos que estão concluindo o ensino superior. Thaís de Araújo, para a Voz do Brasil.
1: Forças Integradas de Combate ao Crime Organizado realizam nesta quarta-feira operações em 16 estados em investigações envolvendo organizações criminosas.
2: As medidas incluem 181 mandados de busca e apreensão, 93 mandados de prisão e outras medidas cautelares determinadas pela Justiça.
1: Estão sendo apurados indícios de crimes como tráfico de drogas, de armas e também lavagem de dinheiro.
2: As Forças Integradas reúnem instituições federais e estaduais para atuação conjunta.
1: E essas foram as notícias do Governo Federal.
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2: Fique agora com o Minuto do TCU. Em seguida, as notícias do Poder Judiciário e do Congresso Nacional. Boa noite.
1: Boa noite. Até amanhã.
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7: O Tribunal de Contas da União avaliou a política de autoprodução de energia elétrica, usada por empresas e outros consumidores que geram energia para consumo próprio. A auditoria identificou que as regras atuais dão incentivos econômicos aos autoprodutores, mas podem aumentar custos para os demais consumidores. O tribunal constatou que os autoprodutores usam a infraestrutura do sistema elétrico, mas não contribuem de forma suficiente para manter a estabilidade do serviço. O TCU também apontou baixo nível de maturidade no desenho, na institucionalização e no monitoramento da política pública. O tribunal recomendou que o Ministério de Minas e Energia formalize diretrizes, objetivos, metas, indicadores e estrutura de acompanhamento para a política. 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
6: 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Você vai ouvir agora notícias do Poder Judiciário.
8: Presidente do STF e do CNJ participa da instalação de varas especializadas no combate ao crime organizado em São Paulo.
9: STJ reconhece dano moral coletivo por demora na demarcação de território quilombola em Sergipe.
8: Desembargador pernambucano é indicado para ocupar vaga de ministro do TST.
9: Boa noite, eu sou o Arthur Filho.
8: E eu sou Walter Lima.
9: O presidente do Supremo Tribunal Federal e do Conselho Nacional de Justiça, ministro Edson Fachin, afirmou nesta quarta-feira que a criação de varas especializadas no combate ao crime organizado representa uma resposta concreta do judiciário ao avanço das facções criminosas no país.
8: O ministro participou da solenidade de instalação das novas varas estaduais especializadas em organizações criminosas e lavagem de bens, direitos e valores do Tribunal de Justiça de São Paulo. Marta Ferreira.
10: O enfrentamento ao crime organizado tem sido uma das prioridades da gestão do ministro Edson Fachin. Durante a cerimônia, ele afirmou que o crime organizado não é apenas um problema de segurança pública, mas uma ameaça ao próprio Estado de Direito Democrático. Fachin também ressaltou que o Judiciário tem ampliado a atuação para combater novos mecanismos utilizados pelo crime organizado, como o uso de plataformas clandestinas de apostas eletrônicas e de empresas aparentemente ilícitas para lavagem de dinheiro.
11: Não estou, é claro, a me referir ao mercado regulado, mas estou a me referir, sim, às plataformas clandestinas e também às empresas que têm sido utilizadas como instrumentos de organizações criminosas.
10: A instalação das novas varas está alinhada aos projetos conduzidos pelo Conselho Nacional de Justiça para ampliar a especialização judicial no enfrentamento ao crime organizado em todo o país.
9: A União e o INCRA terão de indenizar um quilombo em Sergipe.
8: O STJ reconheceu danos morais coletivos devido à demora na demarcação do território. Fátima Uchoa.
12: A comunidade Catuabo foi reconhecida como remanescente quilombola em 2006 e o território identificado e delimitado em 2017, mas até hoje não saiu o decreto de desapropriação para a continuidade da regularização territorial. O Ministério Público Federal ajuizou ação civil pública contra a União e o INCRA, pedindo a conclusão do procedimento e indenização por danos morais coletivos. O juízo de primeiro grau e o TRF5 determinaram a finalização do procedimento, mas não reconheceram o dano moral coletivo. Já a primeira a turma do STJ considerou que a demora injustificada do poder estatal em efetivar um direito constitucional gera dano moral presumido, que não exige prova de abalo psicológico. O relator foi o ministro Paulo Sérgio Domingues.
9: Presidente Lula indica desembargador para ministro do TST.
8: O pernambucano Sérgio Torres precisa ainda passar por sabatina no Senado. Marla Lacerda.
13: O desembargador do Tribunal Regional do Trabalho da 6ª Região foi indicado pelo presidente da República para ocupar a vaga aberta com a aposentadoria da ministra Dora Maria da Costa. Magistrado de carreira, Sérgio Torres já atuou no TST como desembargador convocado e, recentemente, foi eleito presidente da Academia Brasileira de Direito do Trabalho. Se aprovado na sabatina da Comissão de Constituição e Justiça do Senado Federal, tem ainda a votação no plenário da Casa.
9: Justiça Federal determina que a União formule plano para tornar acessíveis todos os sites da Administração Federal.
8: A decisão atendeu a pedido do MPF. Vanessa Pereira.
14: O aperfeiçoamento dos sites da Administração Pública Federal é apenas um dos pedidos da ação, que busca garantir a autonomia de pessoas com deficiência no uso de plataformas digitais públicas e privadas. Ao final do processo, o MPF pretende que a Justiça Federal determine à União a regulamentação do artigo 63 da Lei Brasileira de Inclusão, que torna obrigatória a acessibilidade digital.
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9: A você uma boa noite.
8: E até amanhã.
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16: Eu sou Paula Groba.
17: E eu sou Humberto Pinheiro.
16: E estes são os destaques de hoje do Jornal do Senado, que começa agora.
17: Senado aprova transferência automática de pensão alimentícia.
16: Chanceler Mauro Vieira será convidado a explicar alerta sobre intervenção militar no Brasil pelos Estados Unidos.
17: Crédito de 15 bilhões para exportadores vai à sanção após a aprovação do Senado.
16: Boa noite.
17: Boa noite.
16: Quem depende de pensão alimentícia poderá ter mais segurança para receber o benefício em dia. O Senado aprovou um projeto que cria a transferência automática dos valores, o que pode reduzir atrasos e facilitar o pagamento.
17: Para isso, o beneficiário deverá pedir à Justiça que determine o repasse mensal com a transferência automática do valor da conta do devedor para a conta de quem tem direito à pensão, na data fixada pelo juiz. A proposta, conhecida como Pix Pensão, segue agora para a sanção presidencial. Repórter Douglas Castilho.
18: O projeto, que teve origem na Câmara dos Deputados, visa garantir a pontualidade dos pagamentos e oferecer mais segurança jurídica às famílias envolvidas. A relatora da proposta, a senadora Ana Paula Lobato, do PSB do Maranhão, ressaltou a importância da aprovação.
19: Enfrenta problema recorrente nas execuções de alimentos. A necessidade de sucessivas provocações judiciais diante de inadimplimentos mensais. Trata-se de solução simples, objetiva e compatível com a natureza urgente da obrigação alimentar.
18: Uma das formas de garantir que os repasses ocorram na prática é a possibilidade de indisponibilização automática dos ativos financeiros do devedor, se ele não possuir saldo bancário suficiente para o pagamento. Para evitar abusos ou erros, o projeto também prevê que esse procedimento deve seguir as regras do Código de Processo Civil, que asseguram um controle por parte do juiz, a intimação do devedor e a correção ou cancelamento de bloqueios excessivos. A operacionalização do processo de transferências será gerida por sistema eletrônico sob responsabilidade do Banco Central.
16: E a senadora Roberta Accioli, do Republicanos de Roraima, apresentou um projeto que torna mais flexível a concessão do benefício da prestação continuada, o BPC. A proposta evita a perda automática do benefício quando houver pequeno aumento na renda familiar ou o ingresso de um integrante no mercado de trabalho.
17: O texto também prevê um período de transição de até 12 meses. Segundo a senadora, a medida permite que os beneficiários melhorem de vida sem o risco imediato de perder o auxílio. O projeto será analisado pelas comissões do Senado.
20: O projeto garante que o ingresso no mercado de trabalho não resulte na perda automática do benefício. Além disso, prevê um período de transição com reavaliação social para que essa mudança ocorra de forma gradual e segura, oferecendo mais segurança às famílias nesse momento de conquista e de reorganização de vida.
16: Já o senador Cleitinho, do Republicanos de Minas Gerais, defendeu o endurecimento de regras para as apostas online e cobrou a votação de projetos que restringem a publicidade das bets. O parlamentar alertou que o avanço desse mercado tem impactos na saúde mental, compromete a renda das famílias e aumenta os gastos públicos com saúde.
17: Segundo Cleitinho, os prejuízos causados pelas apostas exigem uma ação conjunta do Congresso e do governo federal, acima de diferenças partidárias.
21: Se literalmente agora é uma época de Copa do Mundo, que a gente está vendo aqui 35% de aumento na questão dos jogos, é momento agora da gente refletir. Hoje, infelizmente, o Brasil é o Brasil das betes. Então, espero que todos os senadores da República, como eu aqui, possam combater de uma vez por todas essa porcaria de jogo online.
16: A Comissão de Direitos Humanos aprovou um projeto que cria categorias diferentes para os casos de desaparecimento de pessoas no Brasil.
17: O objetivo da proposta é aprimorar as investigações e as buscas de acordo com cada situação. Repórter Patrícia Oliveira.
22: A proposta classifica os casos de pessoas desaparecidas em três categorias. O desaparecimento voluntário é quando um adulto decide romper contato com familiares por vontade própria. O involuntário inclui situações como acidentes, desastres, problemas de saúde mental e o sumiço de crianças e adolescentes. Já o desaparecimento forçado envolve casos relacionados à violência, coação, sequestro ou abuso de poder. Atualmente, a legislação adota uma definição única para todos os casos. Para a relatora, senadora Damaris Alves, do Republicanos do Distrito Federal, a mudança pode contribuir na atuação das autoridades pela busca, identificação e localização dos desaparecidos.
23: Os dados mais recentes demonstram que o desaparecimento de pessoas permanece como desafio grave e crescente para o poder público.
22: Em 2025, foram registrados mais de 85 mil desaparecimentos no Brasil, cerca de um caso a cada 6 minutos. O projeto segue para análise da Comissão de Constituição e Justiça.
16: A Comissão de Direitos Humanos também aprovou um projeto que endurece a punição para agressões praticadas contra mulheres por razões de gênero. A proposta transforma esse tipo de violência em crime autônomo, que hoje é tratado apenas como agravante da lesão corporal, e também aumenta as penas nos casos mais graves. O texto segue agora para a Comissão de Constituição e Justiça.
17: E o plenário aprovou o projeto que torna obrigatória a divulgação do Ligue 180, canal nacional de denúncia e orientação para mulheres em situação de violência. A proposta determina que o serviço seja divulgado em meios de comunicação e em locais públicos e privados de grande circulação para ampliar o acesso às denúncias e às informações sobre a rede de proteção. O texto segue para a sanção presidencial.
16: O chanceler Mauro Vieira será convidado para esclarecer no Senado as recentes afirmações apontando risco de intervenção militar norte-americana no Brasil. O convite foi aprovado pela Comissão de Relações Exteriores.
17: O risco teria sido apontado a partir da classificação como terroristas de facções do crime organizado que atuam em nosso país. Repórter César Mendes.
0: A Comissão de Relações Exteriores aprovou o convite para que o ministro das Relações Exteriores, Mauro Vieira, esclareça aos senadores declarações recentes dadas por ele de que a classificação do Comando Vermelho e do Primeiro Comando da Capital como organizações terroristas pelos Estados Unidos traria o risco de uma eventual atuação de forças militares norte-americanas no Brasil. Autor do convite, o senador Hamilton Mourão, do Republicanos do Rio Grande do Sul, quer que Mauro Vieira explique melhor de onde tirou os dados que o levaram a fazer essa afirmação, que, na opinião de Mourão, tem uma certa gravidade.
2: Apesar dos Estados Unidos recentemente vir exercendo de forma unilateral o seu poder militar, tanto no caso recente aí da captura do então presidente da Venezuela, o ditador Maduro, como também no ataque feito ao Irã, apesar de ser um conflito que se arrasta há 46, 47 anos entre esses dois países, não é? Mas me chama a atenção face à relação que nós temos com os Estados Unidos da América, inclusive na área militar, não é? Onde combatemos juntos na Segunda Guerra Mundial, e ver por parte de uma autoridade como o ministro Mauro Vieira uma afirmação nessa natureza. Então eu gostaria de ouvir isso aqui do ministro.
0: A declaração de Mauro Vieira foi dada no dia 1º de julho em resposta oficial do Itamaraty a questionamentos feitos pela Câmara dos Deputados. O comparecimento do ministro em reunião da Comissão de Relações Exteriores ainda não tem data agendada.
16: E empresas brasileiras que exportam produtos para o exterior já podem contar com uma nova linha de crédito para enfrentar os efeitos das barreiras comerciais impostas por outros países.
17: O Senado aprovou a medida provisória que libera até 15 bilhões de reais para financiar exportações por meio do Plano Brasil Soberano. Repórter Douglas Castilho.
3: A medida surge como resposta ao que ficou conhecido como tarifaços impostos pelos Estados Unidos, que elevaram as tarifas de importação daquele país a patamares de até 50%. O senador Randolph Rodrigues, do PT do Amapá, que solicitou a inclusão da votação na pauta, comemorou a aprovação e explicou a sua importância diante da instabilidade do contexto internacional.
4: Brasil Soberano é o significado de como um governo deve agir. Um governo, mesmo agredido por uma potência estrangeira, não deve ficar lamentando, deve buscar superar a agressão, que o que ocorreu no fato do tarifaço é uma agressão ao Brasil e ao seu povo, e buscar soluções, sobretudo para suas empresas. A Brasil Soberano vem para isso, para socorrer.
3: Além das tarifas alfandegárias, a MP apresenta uma resposta às chamadas barreiras sanitárias, que ocorrem por restrições à entrada de produtos não pelo aumento dos tributos, mas com argumentos como o utilizado pela União Europeia este ano. O bloco proibiu a entrada de carne bovina brasileira sob a acusação do uso indiscriminado de antibióticos por parte do setor pecuário brasileiro. O texto segue para a sanção presidencial.
17: Com edição de Paula Grova e trabalhos técnicos de João Lira, o Jornal do Senado fica por aqui. Acompanhe agora as notícias da Câmara dos Deputados. Boa noite.
16: Boa noite e até amanhã.
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25: Parlamentares aprovam sistema para enfrentar a violência de gênero.
26: Câmara amplia acesso das Santas Casas a linhas de crédito do FGTS.
25: Comissão de Orçamento aprova recursos contra a guerra e desastres.
27: Boa noite. A Comissão Mista de Orçamento aprovou despesas extras de 12 bilhões e 300 mil reais no orçamento de 2026. A repórter Silvia Munhato acompanhou a votação.
28: A Comissão Mista de Orçamento aprovou 8 medidas provisórias com despesas extras no orçamento de 2026, no valor de 12,3 bilhões de reais. Um total de 10,3 bilhões estão sendo utilizados para minimizar os efeitos da guerra no Oriente Médio nos preços dos combustíveis e gás de cozinha, e outros 2 bilhões de reais foram destinados para auxiliar os atingidos por desastres climáticos este ano. Os parlamentares deixaram para esta quarta-feira a análise de um projeto que pretende abrir um crédito novo no orçamento de 13,3 bilhões de reais. O texto original veio com apenas 1,3 milhão de reais para uma contribuição voluntária do país à Comissão Econômica para a América Latina e o Caribe. Mas o governo modificou a proposta para incluir recursos para financiamentos agrícolas e para o programa Desenrola Adimplentes. O deputado Domingos Sávio, do PL de Minas Gerais, e outros parlamentares pediram mais tempo para analisar a proposta.
29: Por outro lado, nos preocupa, e aí por isso é necessário esse tipo de análise, de reflexão,
1: Nos preocupa, por exemplo, que o recurso que está sendo tirado, cancelado, é dentro do Ministério da Cidade e na primeira análise que a minha assessoria fez seria justamente do Minha Casa e Minha Vida, que também é um programa tão importante e que nós temos preocupação em que a gente continue garantindo alternativa de moradia no país.
28: O deputado Igor Timo, do União de Minas Gerais, relator da medida provisória que destina recursos para os municípios de Minas Gerais atingidos por fortes chuvas este ano, ressaltou a importância do repasse.
5: Entre fevereiro e março deste ano, a nossa Zona da Mata enfrentou um período mais chuvoso da sua história, com um acumulado de 584 milímetros, 4 vezes mais acima da média acumulada. E o resultado foi trágico. Famílias desabrigadas, serviços públicos essenciais interrompidos e comprometidos, o comércio local severamente castigado.
28: As medidas provisórias aprovadas serão agora analisadas pelos plenários da Câmara e do Senado. Da Rádio Câmara de Brasília, Silvia Munhá.
7: Ciência e tecnologia.
9: Merlon Solano, do PT do Piauí, defende a revisão das regras para o funcionamento das apostas esportivas e dos jogos online no Brasil. Para o deputado, a regulamentação atual é insuficiente diante do endividamento crescente das famílias e dos impactos do vício em jogos.
10: Merlon Solano sugere discutir medidas como o aumento da tributação sobre empresas do setor, a restrição da publicidade e até a proibição de determinados jogos. Ele afirma que o país precisa enfrentar o tema como uma questão de saúde pública e proteção financeira.
9: Luiz Lima, do Novo do Rio de Janeiro, defende a regulamentação das apostas esportivas para impedir que a atividade se torne parte permanente da rotina do esporte nacional. O congressista argumenta que a publicidade excessiva estimula a ilusão de ganho fácil.
10: Luiz Lima adverte que a propaganda abusiva das apostas pode comprometer o orçamento de famílias brasileiras. Ele sugere restrições aos anúncios do setor nos mesmos moldes das proibições aplicadas ao mercado de cigarro.
7: Trabalho.
9: Paulão, do PT, manifesta solidariedade aos trabalhadores da Companhia de Abastecimento e Saneamento de Alagoas em paralisação pela falta de proposta da direção. Ele critica o adiamento da negociação para janeiro por considerar que a medida desrespeita a anualidade da convenção coletiva.
10: Paulão aponta falhas no serviço prestado por empresas privadas de saneamento, com tarifas altas e comunidades rurais que ficam meses sem abastecimento regular. O parlamentar levou o caso ao Ministério Público e à Defensoria Pública de Alagoas.
9: Tadeu Venere, do PT do Paraná, cita dados de pesquisa feita por 16 organizações da sociedade civil, segundo os quais quase 64 milhões de brasileiros com 15 anos ou mais não terminaram o estudo básico para defender o fim da escala 6x1 e as jornadas exaustivas de trabalho.
10: Na opinião de Tadeu Venere, reduzir a carga laboral semanal vai devolver ao trabalhador a oportunidade de desenvolvimento pessoal e o direito de estudar. O legislador conclama a sociedade civil a enfrentar o debate e pede que o Senado siga o exemplo da Câmara e aprove a matéria.
7: Transportes.
9: Rodrigo de Castro, do União de Minas Gerais, comemora a inauguração das pontes de Embaúba e da Cachoeira da Usina, que ligam os municípios de Ervália e Muriaé. O congressista ressalta que as obras integram trecho estratégico da BR-356, importante para a conexão entre os estados do Sudeste.
11: É mais um trabalho que nós fizemos que tem uma repercussão muito grande na zona da Mata Mineira, não só nos municípios de Ervália, Rosário da Limeira, São Sebastião da Vargem Alegre, Muriaé, Viçosa, Ponte Nova, mas também é uma estrada que liga ao litoral do Rio de Janeiro e ao litoral do Espírito Santo. Portanto, ela tem uma conotação realmente regional. Agora vamos acompanhar a última etapa, que é a execução da ponte dentro do município de Ervália.
10: Rodrigo de Castro afirma que a entrega das pontes é resultado de articulações iniciadas em 2021, junto ao DENIT e aos ministérios. Ele lembra que a conclusão das obras atende a uma antiga demanda da população local, que conviveu por anos com lama e poeira.
9: Bebeto, do PP do Rio de Janeiro, destaca o avanço das obras na Serra das Araras e na rodovia Presidente Dutra, previstas em contratos de concessão do governo federal. Ele assinala que as intervenções são essenciais para quem se desloca da Baixada Fluminense em direção à capital.
10: Bebeto relata articulações entre governo federal, a concessionária responsável pelos trechos e a Light para destravar viadutos, alças e duplicações na região. O deputado também pede a revitalização da ferrovia da Baixada, com passarelas, muros de proteção e sinalização nas passagens de nível.
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8: Desenvolvimento Regional.
12: A Câmara criou uma comenda com o nome do Padre Cícero para quem contribuir para o desenvolvimento do Nordeste. O repórter Antônio Vital explica como vai funcionar.
13: A Câmara dos Deputados criou uma honraria a ser concedida a pessoas ou instituições que contribuam para o desenvolvimento social, econômico e cultural da região Nordeste. A condecoração, batizada de Comenda Padre Cícero Romão Batista de Desenvolvimento Regional, será concedida a 5 pessoas ou entidades selecionadas a partir de indicações de deputados e senadores. A homenagem será entregue pela Comissão de Integração Nacional, Desenvolvimento Regional e da Amazônia e pela mesa diretora da Câmara, em uma sessão solene, todos os anos, no dia 24 de março, data de nascimento de Padre Cícero. O projeto que cria a comenda foi apresentado pelo deputado Luiz Gastão, do PSD do Ceará, e aprovado pelo plenário da Câmara. A relatora do projeto foi a deputada Fernanda Pessoa, do PSD do Ceará. Ela retirou da proposta original a proibição de premiação a pessoas que estejam no exercício de mandato político e seus parentes até o segundo grau. Segundo a relatora, isso torna a comenda democrática e acessível a todos. Padre Cícero morreu em 1934, aos 90 anos de idade, em Juazeiro do Norte, no Ceará, onde exerceu sacerdócio e teve grande influência política. O autor da proposta, deputado Luiz Gastão, defendeu a comenda a quem contribuir para o desenvolvimento do Nordeste e a homenagem a Padre Cícero.
14: Hoje a Câmara fez justiça a um grande nordestino, a um grande brasileiro, que é o Padre Cícero, que foi, acima de tudo, um grande desenvolvimentista, não só para Juazeiro, para todo o Nordeste, referenciado ainda por gerações.
13: Não houve votos contrários à criação da comenda Padre Cícero Romão Batista de Desenvolvimento Regional. Da Rádio Câmara de Brasília, Antônio Vital.
12: Ranieri Paulino, do Republicanos, cumprimenta Dom Edelson Soares Nobre, quinto bispo a assumir a diocese de Guarabira, na Paraíba. Para o congressista, o lema episcopal do sacerdote, em tudo a caridade, reflete a doutrina social da igreja em amparar os mais necessitados.
27: O deputado cumprimenta as autoridades presentes na posse de Dom Edelson e ressalta o papel fundamental do bispado de Guarabira para a região. Ranieri Paulino menciona ainda seu apoio à diocese e suas iniciativas voltadas à valorização da fé e do turismo paraibano.
8: Economia.
27: Pompeu de Matos, do PDT do Rio Grande do Sul, pede a criação de fundos constitucionais para as regiões Sul e Sudeste, nos moldes dos já existentes para o Norte, Nordeste e Centro-Oeste. Segundo ele, a medida promove uma redistribuição mais equilibrada dos recursos federais.
12: Pompeu de Matos diz que os novos fundos destinariam mais de 21 bilhões de reais por ano para cada uma das duas regiões. Ele argumenta que os recursos impulsionariam investimentos, desenvolvimento regional e obras de infraestrutura.
8: Saúde.
27: A Câmara aprovou o projeto que permite acesso a linhas de crédito com recursos do FGTS para santas casas e hospitais filantrópicos. O repórter Antônio Vital acompanhou a votação.
13: O plenário da Câmara aprovou o projeto que reabre até 2030 o prazo para que santas casas e hospitais filantrópicos tenham direito a linhas de crédito que usam recursos do FGTS. A lei que trata do Fundo de Garantia por Tempo de Serviço previa o uso desse tipo de crédito para entidades beneficentes apenas até 2022. A reabertura do prazo foi prevista em uma medida provisória editada este ano, mas que perdeu a validade sem ter sido votada pelo Congresso. Por isso, o projeto aprovado, que reproduz o texto da medida provisória, foi apresentado pelo líder do governo na Câmara, deputado Paulo Pimenta, do PT do Rio Grande do Sul. Na justificativa da proposta, ele disse que créditos com recursos do FGTS somaram 3 bilhões de reais e beneficiaram 140 hospitais filantrópicos que prestam serviço ao Sistema Único de Saúde, o SUS. Paulo Pimenta estima que essas linhas de crédito podem reduzir a taxa de juros para as santas casas dos atuais 18% para 12%, o que vai ajudar a aliviar a situação financeira dessas entidades, muitas delas endividadas. Além dos hospitais filantrópicos, o projeto também permite que instituições sem fins lucrativos que prestam atendimento a pessoas com deficiência também usem essas linhas de crédito. A condição é que as entidades também atuem para o SUS. O relator do projeto, o deputado Antônio Brito, do PSD da Bahia, diz que as linhas de crédito não comprometem a sustentabilidade financeira do FGTS. Ele explicou a proposta.
15: Esse projeto vem em função da medida provisória de número 1336, que expirou o prazo e que trata das santas casas e hospitais filantrópicos pela possibilidade dessas instituições terem o caixa hospital baseado na lei do FGTS.
13: O projeto foi aprovado de maneira simbólica pelo plenário, sem votos contrários. Para o deputado Hildo Rocha, do MDB no Maranhão, linhas de financiamento com recursos do FGTS beneficiam a saúde do trabalhador.
0: esse projeto, ele é muito importante, porque o recurso do FGTS, ele tem um juro muito menor, que é um juro menor do mercado, é o do FGTS. O prazo de carência para o início de pagamento é bem elástico, portanto, é recurso do trabalhador que volta em benefício do trabalhador, porque as Santas Casas de Misericórdia atendem justamente os trabalhadores.
13: O projeto que reabre até 2030 o prazo para que hospitais filantrópicos e entidades de assistência a pessoas com deficiência tenham direito a linhas de crédito que usam recursos do FGTS seguiu para análise do Senado. Da Rádio Câmara de Brasília, Antônio Vital.
2: Vavá do Avante de Minas Gerais detalha sua atuação na Comissão de Saúde como relator da Política Nacional de Enfrentamento ao HIV e à AIDS. O legislador avalia que ajudou a construir uma proposta voltada a quem enfrenta dificuldade para manter o tratamento.
27: Vavá defende a criação de um auxílio deslocamento financeiro para viabilizar o transporte de pacientes que residem longe dos centros médicos especializados. Ele argumenta que o benefício combate o abandono terapêutico, reduzindo barreiras socioeconômicas e geográficas no acesso ao SUS.
24: Direitos Humanos.
2: Luiz Couto, do PT da Paraíba, defende projeto que cria a Política Nacional de Prevenção de Quedas entre Pessoas Idosas. O deputado argumenta que o objetivo é reduzir acidentes, preservar a autonomia dos idosos e orientar ações de prevenção e acompanhamento em todo o país.
27: Segundo Luiz Couto, o projeto organiza medidas de prevenção, acompanhamento e conscientização para evitar quedas que podem provocar perda de mobilidade, internações e outras complicações de saúde. O texto já foi aprovado em duas comissões da Câmara.
24: Justiça.
2: A Câmara aprovou proposta que cria um Sistema Nacional de Enfrentamento da Violência contra Meninas e Mulheres. A repórter Daniela Lessa acompanhou a votação.
8: O Brasil chora com a morte de nossas mulheres, infelizmente, todos os dias. E gostaria, antes de promover a leitura do parecer por parte da deputada Jandira Fegali, pedir um minuto de silêncio em favor da senhora recentemente assassinada, a qual foi encontrada com seu filho amamentando enquanto agonizava nos seus últimos momentos.
18: Foi com um minuto de silêncio por uma vítima de feminicídio que o presidente da Câmara, Hugo Mota, iniciou a votação do projeto que cria o Sistema Nacional de Enfrentamento da Violência contra Meninas e Mulheres e prevê recursos para ações de combate ao feminicídio e de proteção à vida de meninas e mulheres. Nesta semana, em Cataguases, Minas Gerais, uma mulher foi encontrada morta em casa, enquanto seu filho de 2 anos dormia em um quarto e uma bebê de 1 ano ainda mamava em seu peito. O marido foi preso acusado de feminicídio. Pelo texto aprovado, o sistema de enfrentamento será organizado pelo Ministério das Mulheres, em colaboração com estados e municípios. O dinheiro para financiar as ações virá principalmente do PROPAG, o Programa de Pleno Pagamento de Dívidas dos Estados, que permite aos estados renegociarem dívidas com a União, em troca de compromissos, como a realização de investimentos. No mínimo 10% desses recursos deverão ser aplicados no Plano de Ação de Enfrentamento da Violência contra Meninas e Mulheres. A relatora da proposta, deputada Jandira Fegali, do PCdoB do Rio de Janeiro, destacou que esse financiamento garantirá recursos por 10 anos.
19: E nós estamos agora colocando 1,5 bilhão de recursos existentes por ano por 10 anos. São recursos que estarão inseridos no PROPAG, como também no Fundo de Segurança Pública, para que a gente possa fazer com que os estados e os municípios, em ação integrada, possam agir na prevenção e também na responsabilização dos homens violentos deste país, que não conseguem compreender que essa relação é de igualdade, não de submissão.
18: A deputada Soraya Santos, do PL do Rio de Janeiro, também celebrou a garantia de recursos financeiros.
20: E quero chamar mais uma vez a atenção para a virtude desse projeto, que garante recursos. Não há política pública, não basta dizer que eu sou a favor do combate ao feminicídio, se não tiver dinheiro.
18: Para os demais estados que não estiverem no PROPAG, poderão ser usados outros recursos já destinados a ações de combate à violência contra a mulher. Os recursos poderão ser aplicados em ações de prevenção e enfrentamento da violência, fortalecimento da rede de atendimento às mulheres e políticas de educação para combater a cultura de violência contra meninas e mulheres, especialmente voltadas para homens e meninos. O texto também prevê medidas de enfrentamento à violência digital. O projeto que cria o Sistema Nacional de Enfrentamento da Violência contra Meninas e Mulheres, com verbas garantidas para as ações, agora será analisado no Senado. Da Rádio Câmara de Brasília, Daniele Lessa.
24: Segurança Pública.
27: Roberto Fraga, do PL do Distrito Federal, critica a demora do Senado em analisar propostas aprovadas pela Câmara, como a redução da maioridade penal. Segundo o deputado, a falta de votação dessas matérias prejudica o combate ao crime organizado.
3: Na visão de Alberto Fraga, a redução da maioridade penal é fundamental para o enfrentamento da criminalidade. Ele sustenta que o tema é um anseio antigo da população.
27: Sérgio Turra, do PP do Rio Grande do Sul, critica a decisão que autorizou a busca e apreensão na residência de Jair Bolsonaro. Na avaliação do deputado, a medida foi desnecessária, desproporcional e representa perseguição política e abuso de poder.
3: Sérgio Turra também questiona a imparcialidade do ministro responsável pelo caso, Alexandre de Moraes, afirmando que não deveria conduzir processos relacionados aos atos de 8 de janeiro. O deputado manifesta ainda solidariedade ao ex-presidente e defende limites à atuação do judiciário.
27: Alfredo Gaspar, do PL de Alagoas, critica o andamento das investigações sobre fraudes no INSS. O deputado afirma que pessoas ligadas ao governo deveriam ser investigadas com o mesmo rigor aplicado a outros casos que envolvem agentes públicos da oposição.
3: Alfredo Gaspar também contesta o mandado de busca e apreensão realizado.

0: Condena as declarações de uma promotora de justiça sobre manifestações religiosas em um evento público. De acordo com o deputado, a liberdade de professar a fé é garantida pela Constituição e não pode ser restringida por agentes públicos.
1: O parlamentar lembra que o Estado brasileiro é laico, mas não antirreligioso, e defende o respeito às manifestações de fé da população. Coronel Assis também pede uma moção de repúdio à promotora e cobra a preservação da liberdade religiosa no país.
0: Termina agora o Jornal Câmara dos Deputados, produzido pela Rádio Câmara, com trabalhos técnicos de Everson Urani e apresentação de José Carlos Andrade e Márcio Aquilissardi. Uma boa noite para você.
1: Uma ótima noite. A Voz do Brasil volta amanhã.

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0: 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Pra começar o baú de hoje em grande estilo, um dos maiores clássicos do rock alternativo. Curiosidade rápida aqui pra você: Losing My Religion nasceu por acaso quando o guitarrista do R.E.M. estava aprendendo a tocar mandolim. A melodia improvisada acabou se transformando no maior sucesso da carreira da banda. Vamos ouvir agora no baú da Mix, R.E.M.
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0: da carreira do Robbie Williams na mix. Phil, curiosidade rápida, a voz que você ouve na versão oficial é, em grande parte, a da gravação demo original. Robbie tentou regravar a música, mas acabou achando que a emoção da primeira interpretação era insuperável e decidiu mantê-la no lançamento. Legal, né? Se liga aí, já já tem Kit Mix com Copy Squeeze saindo. 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O baú continua e agora tem Green Day.
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0: 10h43, que som, hein, senhores e senhoras? Michael Jackson aqui no Baú da Mix e o Rock My World. O baú continua rolando e a gente matando saudades. 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

0: Mixos e um Smashing Pumpkins 1979, fechando aqui o baú de hoje, desta noite de quarta-feira. Olha, valeu todo mundo que participou, mandou a sua inscrição pra Mix. Agora a gente vai liberar aquele kit Mix com copo e squeeze. E quem tá levando é o Alexandro Portelada. Alexandro Portelada, final do fone 0662. Parabéns! Aguarde que a equipe da Mix vai entrar em contato contigo, tá? Acabou aqui, ó.
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0: Mix 11 e 6. Respira fundo, porque agora o volume da emoção aumenta. Vem as 5 versões acústicas que marcaram gerações com os maiores artistas do mundo, mostrando que quando a música é boa de verdade, ela arrepia até no formato desplugado, né? Tá no ar o Mix Acústico aqui na Rádio Mix. Boa viagem pra você.
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1: Mix 1124, fechando o Mix Acústico, Rubas Thank the Reason.
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0: 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Mix Meia-Noite 2 está no ar. O No Break. 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

0: Meia-noite 23, aqui na Mix, a música não para. Você ouviu o som do Lenny Kravitz, teve também One Republic, Need Your Love aqui na programação da Mix. 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

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Mix, faltando 14 minutos pra uma. Taylor Swift Love Story aqui no No Break. 2 horas de música direto, sem nenhum intervalo comercial. Você que tá ouvindo No Break pode interagir, pode pedir a sua música preferida, aquela caprichada, naquela que você gosta. Pode pedir através das redes sociais. Coloca a hashtag No Break, nome completo, nome da sua música, do artista, capricha, que a gente toca pra você na Mix, combinado? No Break segue por aqui na madrugada de quinta-feira. E agora tem Bon Jovi. 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

0: essa.
1: 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Mix 1 e 6, Justin Bieber Company aqui no No Break. Tamo na última hora, se prepara pra ouvir ainda muita música boa. Vamos tocar pra você Red Hot Chili Peppers, Lola Young, Lady Gaga, Usher. E agora tem Charlie Brown Jr. pra gente matar saudades.
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Mix 1:26 aqui no No Break. A música não para, Paralamas do sucesso aonde quer que eu vá. Agora se liga aqui. 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
1: 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Mix 2 e 2, Vitor Clay, Morena, acabou.
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1: Mix, se prepara, agora tem Super Mix. A gente vai conferir uma atrás da outra. Só música legal, só música boa. Então aumente o volume nesta madrugada, tá no ar. Mais um
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1: Mix, tá rolando por aqui só música legal. Então continua por aí curtindo. Este é o Super Mix.
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1: Mix, e essa é a hora em que a gente dá um plus na programação. É o Super Mix trazendo muita música legal. Essa edição acabou, mas fica ligada que a qualquer momento estamos de volta.
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0: cedo pra caramba. E é ótimo saber que você escolhe a Rádio Mix logo de cara, nos primeiros minutos e horas do seu dia, pra te ajudar nesse processo. Então, se você tá indo trabalhar, que dê tudo certo, né? Que não seja tão pesado, paciência no caminho aí e leve com você nesse dia 9 de julho as melhores músicas do mundo através da Rádio Mix, transmitindo pra todo o Brasil. 6h26 agora.
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0: Mix agora 7 em ponto, é uma neva, garotos 2.
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0: E o Justin Bieber vai mesmo se apresentar na final da Copa do Mundo, hein? Havia muitos rumores, mas a FIFA e a Global Citizen confirmaram a presença do cantor. Essa apresentação vai acontecer no intervalo do jogo com a curadoria do Chris Martin, vocalista do Coldplay, e conta também com a participação da Madonna, Shakira, o Burna Boy, que canta a música tema desta Copa, Dai Dai, junto com a Shakira, e ainda o grupo BTS, o violinista venezuelano Gustavo Dudamel e o coral de alunos PS22, junto com o Coldplay. A final da Copa do Mundo acontece no dia 19 de julho em Nova Jersey, nos Estados Unidos.
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0: 1986. Que começo de carreira, hein? E os caras estão aí até hoje. Bom, Baú da Mix continua com mais clássicos pra você nessa quinta-feira, 7h24 agora. Bom dia e não sai daí.
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0: Mix, levando você a memórias muito preciosas, com certeza, né? 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Boa sorte, e o baú segue aqui com o In Excess.
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1: Mix agora 1 para as 8. Fechamos o baú aqui com Matchbox Wayne Anuel.
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0: elo de ligação entre nós aqui e você, que pode ir além de ouvir a Rádio Mix e participar de verdade. 11 9 8340 8000. Aí grava um áudio, eu tô aqui de olho nas notificações. Diz o seu nome, a cidade que você mora, afinal estamos para todo o Brasil, e aí você representa a sua cidade e manda ver naquele som. Nos impressione, nos surpreenda. Nós vamos começar com ele.
1: Bom dia, pessoal da Mix. Aqui é o Mauro Sérgio, do Parque Boa Esperança. Eu gostaria de ouvir uma música da Taylor Swift, Love Story. Um abraço para todo mundo aí da Mix FM, a número 1.
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0: participar. 11 9 8 3 4 0 8 mil, abrindo mais uma notificação aqui, ó.
1: Fala, Rádio Mix, bom dia, aqui é o Alisson de Araguari, Minas Gerais. Toca pra nós aí um Like and Stone, Audioslave.

0: Grava o seu áudio aí com o seu nome, a cidade que você mora e o som que você quer e nos surpreenda aqui no 11983408000.
1: Bom dia, Rádio Mix. Meu nome é Carlos, sou designer gráfico, falo da Moca. Gostaria de ouvir Don't Stop Believing, canção de Journey.
0: Surpreender, grande, Carlos mandou logo essa aqui, que é um hino, né? Don't Stop Believing, nunca pare de acreditar. Cara, essa aqui vai arrepiar, viu?
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1: Mix agora 8h33. Pede no zap de volta. É só gravar o seu áudio e pedir a sua música favorita aqui no 11983408000.
3: Bom dia, Mix. Aqui é o Diego, Porto Alegre, motorista do caminhão do lixo. Queria pedir uma do Jarrulho aí. Tamo junto.
1: Valeu, Xarão. Salve pra Porto Alegre. Bom trabalho pra você aí no caminhão de lixo. E olha, que maravilha de música você pediu aqui. Quer dizer, você pediu o Ja Rule, né? E a gente escolheu a maravilha de música. Maravilha em inglês, wonderful. Exatamente. Fantástico, hein?
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0: grava o seu áudio, diz o seu nome, a cidade que você mora e capricha no pedido musical. O número é 11 983 40 8000.
1: Bom dia, Rádio Mix. Aqui é Débora. Eu falo de Santana de Parnaíba. Gostaria de ouvir qualquer música do Legião Urbana. Um abraço.
0: Débora, Legião Urbana, sempre bem-vinda. E aqui a gente vai tocar uma das melhores, uma das mais queridas pela galera, uma das mais

você ver que coisa. Então, você que está me ouvindo agora e ouve, né, mora no interior de São Paulo, deve estar aí num dia um pouco mais tranquilo, né? E também a cidade de São Paulo, né, a capital, enfim, o estado de São Paulo. Alisson não está

0: também, interior de São Paulo, e a primeira vez participando. Everton, seja bem-vindo, que seja a primeira de muitas, e vai mandando suas músicas aqui, você pode entrar no ar a qualquer momento junto com a gente. E você que tá me ouvindo agora, quer participar também, é só gravar o seu áudio. 11 983 40 8000.
1: Bom dia, Mix, aqui é o Kelvis, saindo do Ceasa, toca pra mim aí, Guns N' Roses, Sweet Try On Mine.
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0: agora 8:45. Você imaginava ouvir esse clássico do rock nessa manhã de quinta-feira? Pois é, Guns N' Roses, Sweet Child O' Mine. Tem certas emoções que só o pede no zap é capaz de causar, viu?
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0: Mix agora 9h24 é o Justin Timberlake, My Love.
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0: depois de anos, né, por conta do problema vocal do John. E olha, ele tem emocionado muita gente, vídeos incríveis, todo mundo compartilhando o retorno triunfal de John Bon Jovi à frente do vocal dessa banda maravilhosa. Bom, falando em banda, falando em rock, tem novidade aqui, ó.
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0: falando do Roger Daltrey, do The Who, uma das bandas mais importantes e pioneiras, né, do rock na década de 60. Ainda se apresentam a Linka Modja, que é a cantora norte-americana de indie pop e rock alternativo, Samuel Rosa, Vitor Clay, Arthur Menezes e muito mais. O festival Best of Blues and Rock acontece nos dias 20, 21 e 22 de novembro, no Parque do Ibirapuera, em São Paulo. Se você se interessou e acha que vale a pena a viagem até São Paulo, se liga, porque a venda de ingressos começa hoje, já, às 11 horas, no site da Ticketmaster Brasil. Para saber mais sobre o mundo do entretenimento, acesse o nosso site, admixfm.com.br.
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9: É importante deixar claro para quem está em casa que cápsula é um método de preparo de café. Assim Sim. como o Melita, como o V60, como a cafeteira italiana. Então, nada mais é do que o café lá dentro e você vai extrair o café de uma forma diferente. E aí as cápsulas, elas foram difundidas amplamente no mundo inteiro. É um método muito prático, fácil, rápido de se fazer, principalmente no dia que você está com pressa. Eu sou uma das pessoas que é adepto a ter uma cápsula de café expresso ali só para você tirar rapidinho e ir trabalhar.
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0: Mix são 10h29 com Play Adventure of a Lifetime.
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0: Mix o som de mão, faz de Cardi B, Girls Like You, faltando 5 para as 11.
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0: dessas, foram três das mais pedidas por você em 2005. A qualquer momento tem mais.
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0: Mix e o som de Google Dolls Iris são 11h24.
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9: Tem uma outra experiência que eu particularmente gosto muito, que a gente oferece lá no Café Tamura, que é a experiência da semiótica das cores.
12: Que legal.
9: Então nós temos um mesmo café servido em 3 xícaras de cores diferentes. E as 3 xícaras, elas te dão uma percepção diferente de um mesmo café. Isso é uma prova, né, do quanto a análise sensorial, ela vai muito além de você sentir o gosto, o cheiro do café. O ambiente influencia, a cor da xícara influencia, às vezes a música que você está ouvindo vai influenciar. Isso mostra o quão especial é, de fato, tomar um café especial. Então você ter um momento agradável com a tua família, com os teus amigos, e tomar um café influencia muito no resultado da sua xícara.
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0: Mix e o som do Outcast. Hey ya! Faltando 4 minutos pro meio-dia, tá chegando o Top Mix.
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5: Já reparou que muita gente cozinha a massa completa e só depois coloca o molho? Esse pequeno detalhe pode mudar tudo no seu prato. O segredo é retirar a massa 1 ou 2 minutos antes do ponto e terminar o cozimento diretamente no molho, mexendo devagar. Dessa forma, ela absorve o sabor, libera o amido, que deixa tudo mais cremoso e faz o prato ficar integrado, como feito por um chefe. O resultado? Massa mais saborosa, aromática e com textura perfeita. Então, na próxima refeição, experimente essa técnica e sinta a diferença de uma massa realmente integrada ao molho.
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0: Mix, essa foi a posição de número 3, Sabrina Carpenter, Man Child. Agora, a gente faz aquela pausa na metade do Top Mix pra matar saudades de um som. O ano que foi escolhido hoje foi por você mesmo, tá? 2007. Quer saber qual é o som que a gente vai ouvir agora? Piece of Me, Britney Spears.
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0: que você tá afim por aqui. Quer dar a sua curtida? Vamos lá, radiomixfm.com.br. Só lembrando você que 5 da tarde rola a próxima edição aqui.
1: Daqui a pouco, 5 da tarde, tem mais.
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2: Com todo mundo de olho na Copa, é natural começarem as especulações e movimentações dos jogadores. E nem precisa ser apenas jovens promessas ou craques consagrados não, viu? Quer um exemplo? O lateral direito neozelandês Tim Payne foi contratado pelo Olímpia do Paraguai. E até o Vozinha, nosso goleirão, que ganhou uma torcida especial aqui do Brasil na Copa. É, estão especulando o Vozinha como goleiro aqui no Brasil, viu? E aí, você queria o goleiro de Cabo Verde defendendo o gol do seu time? Espalma, Vozinha!
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0: Mix o som do Post Malone, Sunflower, faltando 5 minutos pra uma.
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1: Mix One Republic Counting Stars. Vamos lá. 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

0: Mix e Vintage Culture, meu verão, faltando dois para as duas.
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12: O café especial, ele naturalmente vai ser mais claro que o café tradicional que a gente encontra nas gôndolas de mercado.
13: A cor preta não é de café, se você for ver. O café, eu acho que ele é marrom.
12: Exatamente, é? Porque esse café, ele tá torrado num ponto, vamos dizer, que é o extra forte, que foi popularmente divulgado no mercado,
13: sim,
12: na indústria do café, mas esse é o café que é mais torrado. Então ele tem um ponto de torra acima e é um ponto de torra que esconde muitos defeitos. Quando a gente pega um café especial, o que a gente quer? A gente quer que o consumidor sinta as qualidades do café. Então, ele não tem defeito e por isso a gente não tem medo de mostrar todas as notas que esse café tem.
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0: Mix agora 2h25, Oingo Boingo, stay. Já já a gente vai conferir mais músicas juntos nesta tarde de quinta-feira, 9 de julho. Feriadão, hein? Fica aí na Mix.
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2: Com todo mundo de olho na Copa, é natural começarem as especulações e movimentações dos jogadores. E nem precisa ser apenas jovens promessas ou craques consagrados não, viu? Quer um exemplo? O lateral direito neozelandês Tim Payne foi contratado pelo Olímpia do Paraguai. E até o Vozinha, nosso goleirão, que ganhou uma torcida especial aqui do Brasil na Copa. É, estão especulando o Vozinha como goleiro aqui no Brasil, viu? E aí, você queria o goleiro de Cabo Verde defendendo o gol do seu time? Espalma, Vozinha!
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15: Sabe aquele pão que ficou duro e acabou esquecido na cesta? Não precisa jogar fora, ele pode se transformar em pequenas maravilhas. Torradas crocantes para um café da manhã, croutons que dão aquele toque especial na salada, ou até um pudim de pão que surpreende pelo sabor e pela textura. E se você gosta de inventar, pode até usá-lo em receitas salgadas, como farofas ou recheios, dando aquele toque extra de crocância e sabor. Aproveitar o pão amanhecido não é só evitar o desperdício, é dar uma nova vida aos ingredientes. Então, da próxima vez que sobrar pão, pense duas vezes antes de jogar fora. Transforme o velho em algo delicioso e surpreenda no seu prato hoje mesmo.
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0: 57, Chabuzi, Apart Song. Já já tem mais músicas aqui na Mix.
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0: Mix agora 3 em 3. Tá começando mais uma edição do Super Mix. A partir de agora são 40 minutos de música direto, sem nenhum intervalo comercial. 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
1: Mix agora 3h29, tá aí Titânio com David Guetta e Sia. E a gente continua com Super Mix, 40 minutos de música direto.
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1: Mix agora 3h39, fechando o Super Mix com Drake, God's Plan. Fica por aqui essa edição do Super Mix com 40 minutos de música direto.
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0: Mix agora 3h57, tá aí o Vitor Clay e Adrenalizou. Já já a gente tem mais músicas aqui na programação da Mix. Você vai curtir as três músicas mais pedidas da história da Mix.
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0: Essas foram três das mais pedidas por você em 2009. A qualquer momento tem mais. 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
21: 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Qual que é o ponto exato, hein, Tamura?
22: Muita gente me pergunta, pode ferver a água antes de passar o café? Pode ferver a água, não tem problema nenhum. Na hora que você pega aquela água, depois que você ferveu ela, na hora que você pega ela, até você passar no seu café, muitas vezes essa temperatura de 100, ela já caiu pra 98, 96 graus. Então é uma temperatura boa pra você fazer a extração do café. O que muita gente me pergunta é se essa água fervendo queima o café. É. Não queima. O café, ele entra num tambor, né, vamos dizer assim, o torrador do café, ele atinge mais de 200 graus. Então, o café, ele não vai queimar com a água fervendo ali dentro, na hora de você passar ele.
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0: Mix agora 4h37, Maroon 5 Cold.
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2: Com todo mundo de olho na Copa, é natural começarem as especulações e movimentações dos jogadores. E nem precisa ser apenas jovens promessas ou craques consagrados não, viu? Quer um exemplo? O lateral direito neozelandês Tim Payne foi contratado pelo Olímpia do Paraguai. E até o Vozinha, nosso goleirão, que ganhou uma torcida especial aqui do Brasil na Copa. É, estão especulando o Vozinha como goleiro aqui no Brasil, viu? E aí, você queria o goleiro de Cabo Verde defendendo o gol do seu time? Espalma, Vozinha!
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0: Mix, agora 4h57, tá aí a Dua Lipa, Don't Start Now. Aguenta aí que já já a gente volta com mais músicas e o Top Mix na parada, fica por aí.
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1: Mix agora 5 e 1, uma excelente tarde de quinta-feira, 9 de julho de 2026. Feriadão, a gente com o Top Mix e as mais curtidas de hoje por você no 11 983 408 mil. Pra gente começar, o nosso Top Mix na quarta posição de hoje tem BTS, Swim. 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

0: Top Mix. Mix agora 5 e 7 e a gente vai para nosso ano de 2001 para conferir aquela música que foi muito curtida na época. Aumenta o som para curtir.
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0: Top Mix. Mix agora 5:18, fechando mais uma edição do Top Mix. Na primeira posição, Taylor Swift, The Fate of Ophelia. Essa edição aqui acabou. 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
0: Ouve essa. Mix News. Novidade de música e bem legal, tá? O festival Best of Blues and Rock divulgou o line-up completo da edição desse ano. E olha

0: The Who, um rock aí dos anos 60, muito bacana, e que também estará nesse evento. Também vão se apresentar o Samuel Rosa, o Vitor Clay, Arthur Menezes e muito mais. O Best of Blues and Rock 2026 vai acontecer nos dias 20, 21 e 22 de novembro no Parque do Ibirapuera, em São Paulo. E atenção, os ingressos já estão à venda. Você já pode comprar o seu no Ticketmaster Brasil. Acessa lá e já garanta o seu convite. Para ficar por dentro dessas novidades do Best of Blues and Rock, acesse o site da Mix, é o radiomixfm.com.br.
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2: Com todo mundo de olho na Copa, é natural começarem as especulações e movimentações dos jogadores. E nem precisa ser apenas jovens promessas ou craques consagrados não, viu? Quer um exemplo? O lateral direito neozelandês Tim Payne foi contratado pelo Olímpia do Paraguai. E até o Vozinha, nosso goleirão, que ganhou uma torcida especial aqui do Brasil na Copa. É, estão especulando o Vozinha como goleiro aqui no Brasil, viu? E aí, você queria o goleiro de Cabo Verde defendendo o gol do seu time? Espalma, Vozinha!
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8: Tem coisa que não precisa de pacotinho. Alho amassado na hora, cebola dourando na panela, ervas frescas picadas. É aí que o sabor começa. Tempero natural não entrega só gosto. Ele traz cor, aroma e até propriedades que fazem a diferença no dia a dia. A cúrcuma, por exemplo, além de colorir, é conhecida pelas suas ações anti-inflamatórias. O alho, há anos, é associado ao apoio à imunidade. E as ervas, cheias de compostos antioxidantes, dão frescor e equilíbrio. Então, na próxima vez que for cozinhar, comece pelo básico, porque muitas vezes o que transforma o prato não é o que vem do pacote, é o que vem da natureza.
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0: Ô, Caco, a Copa do Mundo tá chegando ao fim. Que tá chegando ao fim o quê? Pra mim já acabou.
2: Não, pra gente acabou, né?
0: Ah, acabou, cara.
2: Já foi.
0: Tô muito triste.
2: Não, eu tô triste também, mas assim, eu já tô contando os dias pra próxima Copa, só daqui 4 anos, a gente vai ter que amargurar pelo menos um jejum de 28 anos.
0: Só que tem um negócio também. Vamos falar na boa? A gente tá aqui, né, com esse gosto amargo na boca a semana toda e hoje a gente vai falar de novo. Cara, você viu quantas chances o Brasil teve de fazer gol? E eu vou falar mais. Você viu que a Argentina, em 12 minutos, a Argentina fez 3 gols.
2: Então.
0: O Brasil, em 20, não conseguiu fazer um. Você
2: cara,
0: tá ligado?
2: É meio chocante, né? Porque a gente, assistindo de novo o jogo do Brasil com a Noruega, quantas chances foram criadas que o Brasil criou, né? Aproveitou ali, ficou mais pra frente do campo e não marcava gol. E era oportunidade atrás de oportunidade que não marcava e não marcava. Aí, a gente tem ali o Haaland, né? É Haaland?
0: Que de Haaland tem tudo.
2: Enfim, ele tocou com bola em tudo.
0: Entrou com
2: bola. Mas
0: ele
2: teve 3 oportunidades. Das 3, 2 gols ele fez. E a gente teve, sei lá, 20 oportunidades e não marcou. E ainda perdeu um pênalti.
0: Não, a gente perdeu um pênalti e depois o Neymar ganhou um pênalti. Ah. Mas aí é obrigação fazer o pênalti.
2: É.
0: Mas aquele pênalti não salvava a nossa vida.
2: Então, mas poderia ter dado um estímulo maior, né? Porque você viu a Argentina aí, em 12 minutos fez acontecer, né? Então,
0: foram 3 gols, eu acho,
2: aproveitou, né? Não desperdiçou a chance ali, foi lá e fez.
0: Sabe uma coisa que eu vi acontecer assim, e quem assistiu o jogo vai entender o que eu tô falando? Garra. Eu acho que muitas vezes a vontade, ela supera a experiência, sabia, Caco?
2: Eu vi
0: isso em vários times, assim, na Copa, Cabo Verde, a gente viu fazer isso muito bem. A gente viu a Argentina virando o jogo, assim, literalmente, no comportamento, no campo. E a gente vê o Brasil dando 3 pra lá e 3 pra cá, passinhos. Quando, na verdade, tinha que correr o campo todo, cara.
2: Ó, na minha opinião, é 10% inspiração, 90% transpiração.
0: Pois é.
2: Sacou? É a garra, é a entrega, é a dedicação que você tem ali dentro de campo. Não dá pra também a gente ficar criticando e falar que todos os jogadores não deram tudo de si. Mas eu acho que essa foi a seleção, ao meu ver, tá? Desde que eu acompanho Copa, desde 94. Foi a seleção mais fraca e sem brilho. Parecia que eles não estavam ali realmente entendendo a função e o papel deles em campo. Enfim, desperdiçaram mais uma Copa. Acho que a gente poderia ter chegado mais longe, não sei se com o título, mas acho que a gente poderia ter um resultado muito melhor. Agora é trabalhar pra daqui 4 anos fazer o quê? Que ele não desperdiçar uma nova chance.
0: Exato! Agora, quando a gente fala de chance, galera, tudo bem. Às vezes a gente não joga bem. E nem na nossa vida, a gente não tá entregando muito. Aí tudo bem. Agora, quando a chance, ela bate na tua porta, como aconteceu com o Brasil, várias chances, assim, ó, na cara do gol, e não aconteceu, vamos trazer pra nossa vida. E esse é o nosso assunto de hoje. Gente, quantas vezes a chance estava aqui, ó, na nossa cara e a gente desperdiçou. Ou porque a gente ficou nervoso ou nervosa, sabe? Não, ah, meu Deus, deu tela preta, tela azul.
2: Ou às vezes você perdeu o timing.
0: Ou perdeu o timing, ou não estava preparado para.
2: Ou ficou com medo, né?
0: Ou ficou com medo, não teve coragem de encarar tudo aquilo.
2: De repente chega aquela parada na sua vez e fala, opa, vou fazer 6 viagens, cara.
0: Exato. Ou um emprego, que você tinha tudo pra estar nele. Só que por algum motivo, o mosquito passou, você pensou direito, pensou errado. E hoje você entende que você deveria estar lá. São várias oportunidades que às vezes vão escorrendo assim, ó, pelos nossos dedos. E é sobre isso o programa de hoje. Tem alguma chance que você desperdiçou? E mais do que isso, não é só pra chorar as pitangas. Se você desperdiçou alguma chance, você virou o jogo? Você foi atrás? E depois de anos você conquistou? Ou depois de algum tempo? Queremos histórias no @mix, tudo na Mix. Vai ser demais isso.
2: Vai ser demais. A gente quer ouvir a sua opinião. Eu vou contar aqui algumas chances que eu acabei desperdiçando.
0: Ah, eu também, cara.
2: E se eu pudesse voltar no tempo, se eu fosse o McFly de Volta para o Futuro, eu entrava ali no DeLorean, voltava e fazia diferente. Mas como não é possível, o que que a gente aprende, né? A não fazer de novo. Seguir adiante e acreditar.
0: Por isso que hoje a gente tá falando disso, porque é quinta-feira, é dia de nostalgia, é dia de TBT, hora de olhar pra trás, ver uma chance que a gente perdeu, de repente dá pra fazer diferente.
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1: Estamos de volta, meu. Daquela oportunidade que bateu na. Tipo, Brasil. Brasil, ziu, ziu. Acho que o brasileiro é muito emocionado mesmo, sabia? Para sobre a Copa, que o futebol, principalmente campeonatos desse tamanho, né? Dessa magnitude toda, é muito mais mente do que físico. Porque físico eles só têm. Sim. Eles treinam pra isso.
2: Com certeza. E tanto que falam, né, que, por exemplo, você tem vários esportes que não são coletivos, esportes individuais, como, por exemplo, tênis, como natação, que você vê... Fórmula 1 também, que você vê o preparo mental do atleta antes de entrar na competição. Por exemplo, você fala de Fórmula 1, é muito normal você ver o piloto de Fórmula 1 ficar cerca de uma hora antes da corrida, literalmente sozinho, sem falar com ninguém. É, higienizando a cabeça e pensando naquilo que ele tem que fazer. Eu acho que nessa seleção do Brasil aqui...
1: Faltou, né?
2: Deve ter faltado um pouco isso, sacou? Talvez eu não sei se é um estilo de treinador, que é o Ancelotti, de dar mais liberdade. Parece que ele não vetou as esposas, enfim, deu mais liberdade pros jogadores. Talvez isso pode ter tirado eles um pouco do foco, da concentração, tá nos Estados Unidos com a família. Não sei, né? A gente vai saber daqui 4 anos, porque ele inclusive renovou o contrato, ele não desperdiçou a chance, hein?
1: Ah, lá,
2: ele foi
1: Ancelotti
2: lá, assinou, renovou pra 2000 e... Hein? É, higienizando a cabeça e pensando naquilo que ele tem que fazer. Eu acho que nessa seleção do Brasil aqui...
1: Faltou, né?
2: Deve ter faltado um pouco isso, sacou? Talvez, eu não sei se é um estilo de treinador, que é o Ancelotti, de dar mais liberdade. Parece que ele não vetou as esposas, enfim, deu mais liberdade pros jogadores... Talvez isso pode ter tirado eles um pouco do foco, da concentração, tá nos Estados Unidos com a família. Não sei, né? A gente vai saber daqui 4 anos, porque ele inclusive renovou o contrato, ele não desperdiçou a chance, hein?
1: Ah, lá,
2: ele foi lá, assinou, renovou pra 2000 e... Eu gosto de startup, eu gosto de criar coisas, né?
1: Uhum.
2: Eu tive uma oportunidade de um negócio, né? Voltado pro mercado de tecnologia, mas outra empresa, né? Não que eu trabalho hoje em dia, né? Que eu sou sócio. E que eu fiquei muito balançado de entrar, né? Eu analisei, eu vi a proposta, vi como seria a minha parte, a minha participação... E eu acabei não entrando, né? A empresa acabou andando, não decolou assim, mas começou a andar muito bem. Só que aí eu comecei a perceber o tamanho da carga que eu ia ter dentro da empresa e se ia valer a pena ou não, né? Pelo crescimento da empresa, eu me entregar tanto meu tempo, abrir mão de outras coisas. E eu posso falar que eu desperdicei uma chance, pode ser a parte financeira, mas eu não abri mão do meu tempo, que também é importante.
1: Entendi.
2: Então eu não desperdicei a chance de ter o meu... Exato. Eu não desperdicei o tempo de poder escolher como eu quero investir o meu tempo, né? Não é só trabalho a vida, né? Então é a família, são os seus amigos, é o teu tempo de ter um ócio criativo, de você ficar não fazendo nada. E muitas vezes você vai falando sim, sim, sim pra toda oportunidade, sem avaliar direito. Você tá falando não, não, não, cada vez mais pra você.
1: Cara, se for parar pra analisar na minha vida profissional, já que a gente tá falando de vida profissional aqui nesse primeiro bloco, eu vou contar um negócio pra vocês, viu? O que eu já chutei de bola fora não é brincadeira. Mas eu chutei, não desperdicei nenhuma.
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1: Estamos de volta, meus amores. Caramba, esse primeiro bloco passou voando, né? O Caco, posso te falar uma coisa?
0: Agora.
1: Oh, gente, o Caco, ele é baixista do NX e ele não desperdiçou a chance de estar comigo aqui no Mix Tudo quando...

0: A oportunidade chegou, o Caco falou o quê?
1: Ah, eu tô dentro, cara.
0: Ele veio, só cara. Vou. Ele falou assim, Giz, e aí? Eu falei, só vamos, meu Brasil.
1: Caramba, essa é uma parada que... disso? Nossa, foi uma coisa muito louca, né?
0: Quero fazer um curso aí. A bola já está no seu pé, não dá tempo de estudar o campo, você vai ter que chutar pro gol.
1: Vamos contextualizar, né?
0: Vamos.
1: A tour da NX estava acabando, minha esposa falou, e aí, o que você vai fazer agora que a tour vai
0: garoto
1: acabar?
0: Garoto de programa.
1: Aí, literalmente. Virei o garoto
0: Nós
1: do programa.
0: Somos.
1: E aí, eu falei, pô, amor, eu realmente não vou conseguir ficar sem trabalhar e tudo mais. Eu acho que... Aí ela falou, não, eu acho não. Você vai falar lá com a turma da Mix, que o Vika sempre te dá ingresso, né? Manda a gente aí pros eventos.
0: São amigos, né?
1: Vocês são amigos. Vai lá conversar com ele, mostra um projeto. Aí eu falei com o André Vasco, um amigão meu. Sentamos, né? Pra começar a desenhar um projeto. Quando eu cheguei na casa do André, descendo do carro, toca o telefone. Adivinha?
0: Alô, Caco?
1: Opa.
0: Aqui é o Marcos Vika. Tudo bem, Caco?
1: Opa, Vika. Tudo bem, e você?
0: É o seguinte, cara. A gente tava pensando aqui no nome pro Mix Tudo, pra fazer um trabalho junto com a Giza. Você já fez um trabalho excepcional com a gente na cobertura do Lollapalooza. Você mandou muito bem, um grande apresentador. Eu acho que essa chance é tua. Eu vou chutar a bola pro teu pé. O que você vai fazer?
1: Como assim, Vika?
0: É simplesmente apresentar o programa com a Giza.
1: Eu acabei de chegar aqui.
0: O maior programa do rádio brasileiro, segunda, sexta, às 18 horas, pela Rede Mix de Rádio. Projeto? Não, não, não. Não quero projeto.
1: Mas, então eu não faço nada?
0: Só quero que você venha.
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0: 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Mix, tá na hora do É da Sua Conta. A Fabizinha tá com a gente também, sempre aqui trazendo as melhores dicas. 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E hoje, galera, deixa eu falar antes de mais nada de uma pesquisa, né, da Associação Brasileira de Bares e Restaurantes, que mostrou uma alta expectativa, né, dos empresários para esse mês de julho. Mais da metade projeta um aumento nas vendas em relação a um mês comum. Olha que doido. E a Fabi tá aqui com a gente para ajudar a entender mesmo o reflexo de tudo isso, né? O que, que movimentou esse mês? Fala pra gente, Fabi, principalmente pros empreendedores que estão aqui, ó, na escuta. Salve!
1: E aí, gente, tudo certo? Pois é, né? Claro que isso varia de região para região, mas, sem dúvida, a chegada das férias escolares e, consequentemente, o aumento do turismo em algumas cidades brasileiras ajudam muito os comércios no mês de julho, né? Até mesmo quem não viaja durante o mês acaba mudando a rotina, né? Saindo para jantar com os filhos em um lugar diferente, por exemplo. Além disso, mesmo o Brasil não competindo mais no Mundial, ainda tem muita gente que adora acompanhar os jogos, que gosta de se reunir com os amigos, com a família, para tomar uma cervejinha e assistir ao resto da competição, não é verdade? Então, para aproveitar esse movimento, o empreendedor pode apostar em campanhas e promoções especiais para famílias ou grupo de amigos. Aproveita aí que é inverno e invista em produtos relacionados a essa época. Fondue, festival de caldos, noite de vinhos, é muito legal. 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
0: Da hora.
1: Muito legal, né? Uhum. Amanhã a gente está de volta com mais dicas por aqui. 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
0: Beijo, Fabi. Obrigado, os empreendedores também agradecem. Ó, bora empreender nesse mês de julho, aproveitar esse movimento. Fabi já deu a letra. E mais uma vez, quer falar com a gente, tem alguma dúvida? Manda aí no picpay.com/é da sua conta que a Fabizinha sempre responde. Amanhã tem mais.
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1: Estamos de volta, meus amores. Vamos aproveitar pra gente lembrar de uma chance que a gente desperdiçou, mas depois a gente chegou e fez acontecer. Ou não, né, Caco?
0: Ou não, né?
1: Às vezes a gente não consegue, né, dar a volta por cima, né, Brasil? Parar de falar disso.
0: Calma. Você tá com a camisa do Brasil aí por baixo, que eu tô ligado.
1: Ah, eu tô.
0: Eu sei.
1: Eu sou brasileira, não tem como.
0: Ó, mas é o seguinte, eu tenho certeza que a nossa audiência quer saber de você. Como é que você chegou aqui, Gi?
1: Posso falar uma coisa pra vocês?
0: Pode.
1: Não desperdiçando nenhuma chance.
0: Nenhuma?
1: Pra tá onde eu tô hoje, pra mim é um marco na minha carreira, tá aqui no Mix Tudo, apresentando o programa nacional pro Brasil todo. Eu vou falar, viu? Foi muito chute pra fora, mas eu chutei.
0: Chutou.
1: Eu não esperava chegar na boca do gol assim pra fazer, não.
0: Você
1: chutava
0: foi
1: do meio de campo, chutava da lateral, eu errava, eu aprendi, eu levantava, mas eu fazia. Se tem uma coisa que eu posso falar assim, eu nunca desperdicei uma chance profissional.
0: Nunca?
1: Não, nunca desperdicei. Porque graças ao bom pai, toda vez que a chance chegou, eu tive coragem de ir lá.
0: Mas como é que foi a chance de você vir parar aqui na Mix?
1: Foi um caminho muito longo, viu, gente? Eu saí trabalhando de rádio em rádio, desde o interior de Minas Gerais até chegar em São Paulo. Quando eu cheguei em São Paulo, eu passei por outras emissoras até finalmente entrar aqui na Mix. Foi uma... Sei lá, foi uma loucura. Nem tinha vaga na Mix quando eu fiz o teste.
0: Mas você entrou como foguista, não foi?
1: Foi. E quando eu entrei, não tinha vaga na Mix. Sabia, gente?
0: Tá zoando.
1: Essa é a curiosidade. Pedi pra fazer um teste aqui, por um outro projeto da Rede Mix de Rádio. Passei no teste e me colocaram na madrugada aqui na Mix.
0: Caramba.
1: Fiquei na madrugada muitos anos, até virar titular e até assumir o programa. Ou seja, eu entrei na Mix em 2016, gente. Eu virei titular, eu acho que 2019 ou 2020.
0: Caramba, você ficou 3, 4 anos literalmente trabalhando de madrugada pra conseguir essa oportunidade de Mix Tudo.
1: Exatamente, eu era uma vampira.
0: Meu Deus, cara.
1: Exatamente.
0: E trabalhar de madrugada, aquele?
1: Deus me free, Deus me free, tan, tan, tan, lembra? Deus me free. Se precisar, eu faço de novo. Eu sempre falo isso, a gente nunca pode também desdenhar do que a gente já foi.
0: Sim.
1: Faria... Se precisasse, como era o caso. Eu precisava, então por isso eu fiz.
0: Você lembra daquela história que eu te contei que eu desperdicei uma oportunidade de trabalhar num banco com 19 anos?
1: Mas aí, cara...
0: Então, a gente tem dois lados, né? De desperdiçar uma chance e ser alguma coisa boa que passa pela sua vida e você não consegue recuperar. Ou de você desperdiçar uma chance pra ter algo melhor.
1: É.
0: O que aconteceu comigo, né? Fazendo aquele resumão, né? Enfim, eu precisava trabalhar, né? E eu tava no NX0, eu precisava muito trabalhar pra ajudar a família. Eu consegui uma entrevista num grande banco, fiz lá 6 entrevistas, passei. E aí eu fui, né, assinar o contrato de trabalho na agência que queria me contratar. E ele me perguntou, o que, que você espera do banco? E eu, ali com os meus 19 anos, e assim,
1: dinheiro.
0: Sem ser icaco já na frente... Mandei exatamente essa resposta de hoje.
1: Dinheiro, né?
0: Dinheiro. Eu quero dinheiro, eu preciso de grana, preciso ajudar em casa. Aí ele falou, mas tá, mas você não quer crescer? Eu falei, cara, eu tenho uma banda, assim, assim, assado, NX0 tava começando a acontecer. Sabe o que ele falou pra mim? Ele falou, cara, você não vai ser feliz aqui, corre atrás do seu sonho, abraça essa chance que você tem na música, eu pego outra pessoa aqui, porque com certeza vai ser melhor pra você. E não é que ele tava certo?
1: Ele tava certo, mas aí foi visão, né? Agora
0: foi
1: tem
0: visão.
1: Gente que tá com a bola no pé, pênalti, tipo o Bruno Guimarães.
0: Ah, não fala disso,
1: ah, não,
0: cara,
1: eu não consigo
0: não
1: falar do Brasil, vamos de áudio.
0: Ah,
1: eu tenho que parar.
0: Não toca mais nesse assunto.
1: Tá bom, não vou falar mais.
2: Oi, Gisa,
1: oi, meu amor.
2: Olá. Eu vim aqui falar de uma chance muito grande e desperdiçada que eu tive.
1: Ah.
2: Eu jogava futsal pela faculdade faz um tempo. E logo em uma semifinal que a gente tinha dos Jogos Universitários, foi quase que aconteceu ali, triste com a nossa seleção brasileira. Me colocaram pra bater um pênalti.
1: Pênalti!
2: Eu nunca tinha batido um pênalti e eu errei.
0: Ah.
2: E aí, o que aconteceu? A gente... Não passou. Então, acho que talvez se eu tivesse convertido aquele pênalti, a gente tivesse passado. Então, acho que foi uma grande chance que eu desperdicei pelo nervosismo que eu senti naquele momento.
1: Realmente, cara.
2: Beijo.
1: Ó, olha que legal isso que a nossa ouvinte falou. Ela errou um pênalti.
0: Uhum.
1: E olha como que é a mente, né? Tipo, um exemplo. Eu falei que não ia falar de novo, eu vou falar. O Bruno, ele errou o pênalti do Brasil com 15, 20 minutos de jogo. Tinha muita coisa ainda pra
0: primeiro
1: acontecer.
0: Primeiro que não era nem pra ele ter batido o pênalti, né? Começa Junior, por aí.
1: O Virgínio pipocou. Então, aí o que aconteceu? Ele tinha muito tempo pra virar o jogo, fazer uma jogada muito boa. Ele não fez. A mente engoliu ele, o triplex. Você viu o que o Messi fez? Na hora que ele errou, o Messi, o Lionel Messi, ele errou um pênalti.
0: Errou o pênalti.
1: E aí ele foi lá e falou, não, eu não vou ser lembrado por esse erro no meu pênalti aqui, eu vou fazer acontecer. O cara foi lá e foi com tudo. Então, pra nosso ouvinte, ali você perdeu um pênalti, mas aprenda uma coisa, não é porque você perdeu esse pênalti que o jogo acabou.
0: Exatamente.
1: Pra vida, né?
0: Não é perder uma partida, ou seja, uma batalha que a guerra tá perdida, né? A gente tem
1: exatamente
0: que insistir, tem que ter resiliência. É exatamente, eu acho que diferencia um atleta normal de um atleta de elite. É
1: exato.
0: Quão como que ele trabalha o psicológico dele, né? Quanta força. A gente recebeu a Fabi do vôlei há um tempo atrás,
1: lembra,
0: você lembra?
1: Uh-huh.
0: É outro nível de ser humano ali, de psicológico, de como encarar a partida e de como encarar a competitividade,
1: outra mente,
0: né?
1: Cara.
0: É outra mente,
1: mente
0: cara.
1: De vencedor.
0: Total.
1: Ah, não adianta treinar o físico se a mente não acompanha, gente. Fica aí a dica.
0: É sobre.
1: Agora, o negócio é o seguinte, @mixudamix, já segue a gente lá e manda o teu áudio. Tem alguma chance que você já perdeu, mas você virou o jogo, não virou?
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1: Estamos de volta, meus amores. Aproveita que hoje é TBT, dia de pôr a mão na consciência e fala, sabe aquela chance que eu desperdicei? Então, eu vou atrás ainda. Vai que dá tempo. Não precisa ser no mesmo momento, Caco. Não precisa.
2: Não precisa, cara. Na verdade, você tem que avaliar o cenário, né? As possibilidades. E eu acho que a gente tem falado muito sobre isso. Eu tô sendo até um pouco reticente. Que a gente precisa avaliar as oportunidades. Eu não tô falando só, enfim, questão de dinheiro, né? Você tem que avaliar as oportunidades que são boas no trabalho, no relacionamento, né? Amoroso. Tudo, né? Nas amizades que você tem. Aí você vai falar de trabalho. Você vai falar de projetos pessoais, como, por exemplo, pô, eu tô com uma oportunidade aqui de fazer parte de uma equipe de remo e eu sempre quis fazer remo. Ah, mas eu vou ter que parar uma outra coisa pra fazer. E você deixa passar, perde a vaga e de repente você vai ver, você tá abrindo mão de uma coisa que você teria muito prazer, seria gostar realmente a conhecer uma galera nova, por simplesmente você falar, não tenho tempo pra fazer isso. Então, avaliar o que vale, o que não vale a pena, antes de você falar um sim, também é um ponto positivo, né?
1: Sabe uma coisa que eu levo pra minha vida, assim, desde que eu saí de casa pra conseguir as minhas coisas? Eu penso sempre o seguinte, eu nunca abandono o que eu tô pra apostar na coisa nova, se não for uma coisa certa.
2: É, você quer ser mais Santo Tomé, né?
1: É, tipo, eu fico um pé aqui, vou ali tentando jogar, e na hora que os dois pés estiverem firmes no próximo, aí eu largo de trás. Sempre fiz isso na minha vida. E aí, olha como que funciona a minha cabeça. Eu sempre penso o seguinte, a vida que eu tô, ela vai continuar, porque aqui tá tudo bem. Se eu arriscar, ela pode melhorar. Se der errado, eu posso voltar pra onde eu estou. Sim. Não é verdade?
2: É.
1: Por isso que às vezes a gente precisa arriscar. Tem um áudio.
2: É, por exemplo, você não vai tirar os dois pés de um barco se o outro não estiver andando.
1: Exato,
2: né?
1: Mano.
2: É,
1: vambora.
2: Tá certíssima.
1: Rema, rema.
3: Fala, galera do Mix Tudo.
1: Oi.
3: Clarice de São Paulo.
2: Olá,
3: aqui.
2: Clarice.
3: Olha, uma chance que eu desperdicei foi de quando eu saí da escola ter feito um intercâmbio. Hoje, na correria, com o trabalho e tudo, não dá tempo, né? Mas eu queria muito ter feito um intercâmbio logo que eu saí da escola.
2: Então, essa era uma coisa que eu gostaria de ter feito também, mas, né, não tinha condição financeira e também o NX0 acabou me engolindo. Mas tudo bem, sou feliz porque eu conheci o Brasilzão inteiro.
1: Vai entender, né, gente? Às vezes tem tempo também pras coisas.
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0: Estamos de volta, chances desperdiçadas. Esse é o nosso assunto de hoje e a nossa produtora listou um negócio aqui que a gente tem que trazer, Caco. As grandes chances que a gente acaba desperdiçando. E se você tá ouvindo a gente no carro, presta atenção na sua casa, onde você estiver. Vai dando check. Teve alguma aqui que você desperdiçou?
2: Manda.
0: Ai, ai, ai. Vamos lá, no amor.
2: No amor.
0: Não demonstra o que sente. Ah, não. Isso não. Aqui é uma... Gente, uma... Eu já. Acabei de... Ó, me identifiquei.
2: Você se identificou?
0: Já perdi amores por não ser clara com o meu sentimento. Pagar de difícil.
2: Eu já paguei mico por demonstrar demais. Então, isso aqui não deu check, não. Então, eu prefiro até esconder um pouco os sentimentos. Na verdade, não preciso. Eu tô casado.
0: Olha, eu dei check. Agora, um segundo. Perder alguém por orgulho? Perdi também.
2: Perdeu? Esse não. Esse não. Não aconteceu comigo.
0: Mas agora
2: não.
0: Eu ganhei. Vamos pensar assim que na vida eu recuperei uma pessoa da hora. Esperar o outro tomar iniciativa. Ah, Caco, essa daqui é sua, mano.
2: Não, não.
0: O Caco não foi na moita, cara. A menina foi na moita. Uma história do Caco. Caco não
2: puta,
0: foi.
2: É verdade.
0: Não foi. Cara.
2: Então, mas eu não sabia se ela tava fugindo ou tava querendo me levar pro cantinho. É verdade.
0: Ninguém
2: é
0: foge
2: verdade.
0: Na moita.
2: É. Então, ela vai saber, sei lá, o que ela ia fazer comigo na moita, eu, hein?
0: Não pedi desculpas quando era preciso. Já
2: cara,
0: perdeu o relacionamento assim?
2: Não, porque isso é uma coisa minha, assim. Eu prefiro identificar meu próprio erro e ser o primeiro a levantar a mão e pedir desculpa, né? Boa. E tirar um pouco do orgulho de fora.
0: Eu acho que também já perdi. Deixar um relacionamento acabar por conta de falta de conversa, sem tentar conversar. Ah, meu Deus, eu...
2: Você deu check em tudo?
0: Posso falar? Gabaritei, mano.
2: Então, mas eu não gabaritei nenhuma, porque inclusive deixar um relacionamento acabar por questão de conversa, a coisa que eu mais faço é falar. Como é que eu não vou falar com o meu grande amor ali do momento,
0: E
2: tentar reverter uma situação?
0: Mas, tá gente, doido? Olha, dei check, gabaritei.
2: Deu check.
0: Agora na carreira, Caco, vai você agora.
2: Não aceitar uma promoção.
0: Tá doido? Você tá doido não aceitar uma promoção?
2: Aqui, se vier na Mix, aqui eu dou check.
0: Sabe o que falaram sobre o Jogo do Brasil de novo?
2: Sei não.
0: Que às vezes a gente não tem que ser tão humilde a ponto de tipo, não merece. Merece.
2: Lógico que merece.
0: Se o teu chefe tá falando que você merece, você merece. Se der a bola pra você chutar no pé, você vai chutar.
2: E o universo escuta.
0: Exato.
2: Sacou? Agora tem também deixar de fazer um curso. Pô, mas deixa de fazer um monte de curso, então
0: dei
2: check.
0: Eu também, nossa senhora, dei check também.
2: Não enviar o currículo, capaz.
0: Não, isso eu já fiz, isso já fiz.
2: Já fez?
0: Não, eu sempre enviei.
2: Sempre enviou.
0: Tá tudo bem.
2: Ainda bem que eu não tive essa necessidade. Não empreender por medo. Isso aqui
0: isso
2: não é
0: aí,
2: comigo,
0: o Caco,
2: não.
0: Né? O
2: eu
0: Caco,
2: me
0: não.
2: Jogo, só vou.
0: Tem áudio,
2: tem
0: vamos
2: áudio,
0: lá.
2: Bora.
0: Vamos ouvir os nossos ouvintes.
3: Fala, Caco, fala, Giza, tudo bem?
2: Salve.
3: Pedro aqui de Taubaté. E tava escutando vocês. Lembrei aqui agora de uma chance desperdiçada. Teve uma vez que eu... Tinha marcado de ir numa entrevista de emprego, tava super ansioso com a vaga, com a possibilidade de trabalhar nessa empresa que eu queria, mas por um imprevisto pessoal eu não consegui ir e perdi a vaga. Mas logo em seguida também as coisas se encaixaram e eu fui pro emprego que tô até hoje, então foi bem legal, mas eu sempre penso, e se eu tivesse conseguido, e se eu fosse na entrevista?
0: É.
2: Eu vou falar uma frase, hein?
3: A vida se encaminha, né, gente? Abraço.
0: Vai, você correu atrás do prejuízo, vai.
2: Deus fecha a janela, mas deixa aberta a porta.
0: Era pra ser assim.
2: Era pra ser assim.
0: Não sofre, não.
2: Não sofre.
0: Família!
2: Tem mais áudio?
0: Não, tem mais áudio,
2: tem
0: mas
2: mais
0: vamos
2: áudio.
0: De família primeiro.
2: Tá bom.
0: Família, vai.
2: Não, família, não passar mais tempo com quem você ama.
0: Ah, não, gente, parou.
2: É.
0: Não, acabou.
2: Não, isso
0: já tô
2: aqui,
0: mal.
2: Eu dei check.
0: Vou ter que pedir música.
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2: Tá bom, vamos voltar. Tá nossa, bom. Que tapa tá na cara.
3: Nossa, você ficou irritada?
2: Eu fiquei mal, sabe por quê, gente? Estamos falando aqui de chances desperdiçadas. E eu sou uma pessoa que sai de casa muito cedo. E uma das coisas que eu mais me cobro todos os dias é... Quero ficar mais perto dos meus pais, da minha família. Mas eles estão muito longe, cara, uma vez por mês. E aí, uma das chances perdidas aqui que a gente trouxe agora há pouco, antes das músicas, foram as chances familiares, assim, né? Sim. Da família. E o Caco mandou não passar mais tempo com quem ama. Fiquei mal. Próximo.
3: Também, né? Mas faz parte da profissão.
2: Fazer o quê? Eu tô tentando, né?
3: Viajando, a gente perde casamento, a gente perde nascimento.
2: Ixi, tem outro tapa na cara. Tem outro tapa na cara.
3: Qual?
2: Se você mora perto da sua família, presta atenção, hein? Deixar de visitar alguém.
3: Ah, isso aí não tem desculpa, mano. A gente arruma tempo pra tudo.
2: Na
3: pra
2: vida.
3: Tudo, cara. Quer fazer academia, quer visitar os amigos, quer fazer viagem. Aí você deixa de visitar seu pai, sua mãe, seu irmão, aí não dá,
2: não,
3: né?
2: Não deixa pra amanhã o que você pode fazer hoje. E a ligação, Caco?
3: A ligação?
2: Não fazer aquela ligação. Hoje em dia o povo não liga, gente. É tão bom. Ah, eu vou falar
3: gente,
2: uma
3: tem
2: coisa.
3: Até ligação de vídeo. Você pode ver a pessoa. Antigamente você tinha que esperar, inclusive, se fosse um interurbano, você tinha que esperar de noite.
2: Caco, acho que era depois das... interurbano, cara.
3: Você tinha que esperar depois das 10 pra fazer uma ligação mais barata,
2: ficha,
3: senão a conta
2: cartão.
3: Vinha daquele jeito, cara.
2: Só que tem uma parada, e eu vou falar pra vocês que estão ouvindo aqui o programa. Hoje em dia, com o nosso querido WhatsApp, muitas pessoas preferem não ligar. Tudo bem pra pessoas que você não quer ter uma experiência. Você só tem uma parada pra resolver. Caco, manda esse boleto. Caco, faz isso pra mim. Caco, Yas, não sei o quê. Vamos resolver o negócio do programa. Beleza. Agora, com família, com um amigo, com quem você ama, liga. Sabe por quê?
3: Mano.
2: Porque você vai ter uma experiência conversando, tendo diálogo com alguém. E não, tipo, só resolve isso pra mim. Então, fica aí a dica.
3: Fica a dica.
2: Com dinheiro, Caco, vambora.
3: Não começar a guardar dinheiro antes. Essa dica é importante,
2: aprendi,
3: hein?
2: Tô...
3: Eu aprendi também. Dei check aqui.
2: Não
3: Na verdade,
2: investi.
3: Não dei check. Não dei check.
2: Não investir.
3: Não dei check também, porque eu sempre investi. Sempre
2: tem
3: guardei
2: um
3: dinheirinho.
2: Gente,
3: gastar
2: querendo.
3: Com coisas que não faziam sentido. Cara, teve uma época que eu tava mais jovem, solteiro, eu dava gastada assim, vai, dei check.
2: Meu Deus, no dia a dia não aprendeu o idioma. Beleza, perdi uma chance, sabia, gente?
3: Por não, mas disso. Você já tá falando espanhol.
2: Ah,
3: tá
2: eu
3: dando
2: tô
3: um talk tenta... no...
2: Estou tentando!
3: Você tá dando um talk do English também.
2: In
3: tá
2: English
3: indo
2: too.
3: Bem. Então, é só se
2: yes,
3: jogar.
2: Very good.
3: Nunca é tarde. Ainda mais com Iá, é só você ficar conversando
2: não,
3: com ela.
2: Não, use Iá. Aqui
3: nada.
2: Pra mim é só Iá.
3: É só Iá.
2: Salve, Iá, dá um salve.
4: Salve.
2: Ah, Iá é a nossa produtora.
3: É nossa.
2: Ó. Não cuidar da saúde, isso eu faço. Eu cuido da saúde, gente, pelo amor de Deus.
3: Ó, eu já dei check numa época da minha vida que eu larguei mão mesmo, cara. Mas agora eu tô bem, graças a Deus.
2: Caramba, não praticar um hobby. Isso eu tô devendo pra mim mesmo.
3: Então, eu falava pro meu irmão que eu passava muito tempo enfiado no estúdio, né? Mixando, tocando outros instrumentos, tentando compor e tal. Aí ele virou pra mim e falou um dia: mano, você não tem um hobby? Eu falei, cara, lógico que tem. Eu tô aqui tocando e tal, fazendo as coisas. Ele, mas isso não é teu hobby, cara. Isso é teu trabalho. Aí foi aquele tapa na cara, né?
2: Tapa
3: aí eu comecei
2: cara.
3: A fazer o quê? Voltei a andar de skate, aí rompi o ligamento do pé, mas tudo bem, né? Foi uma ótima dica do meu irmão pra eu romper meu ligamento.
2: É.
3: Tudo bem. Temos áudio?
2: Temos um áudio?
3: Temos áudio.
2: Então vambora. Último áudio de hoje.
5: Oi, Giza. Oi, Caco.
3: Olá.
5: Meu nome é Andréia.
2: Oi, Andréia.
5: Olha, falando de oportunidade perdida, eu lembrei logo das paixões do metrô, entendeu? Que eu sempre me apaixono no metrô, a gente troca olhares ali, chega na estação, ele desce. E eu fico ali triste, sabe? Perdi a oportunidade de achar o amor da minha vida. É isso, beijo!
2: Amor de metrô, cara.
3: É,
2: mano. Isso eu não vivi.
3: Amor de estação, né?
2: Amor de estação.
3: De estação em estação, cara.
2: Exato. Ó, uma coisa que a gente não pode deixar é um sonho pro ano que vem. E a gente não pode deixar pra amanhã o que a gente pode fazer hoje.
3: Nunca.
2: E a gente tem que fazer agora, porque amanhã talvez a gente não esteja mais aqui. Então você vai ligar pra alguém agora, você vai falar com uma pessoa querida, você vai visitar o seu pai, você vai visitar a sua mãe, porque amanhã é sexta-feira.
3: Amanhã é sexta-feira.
2: E se você ainda não segue a gente nas redes sociais...
3: Tá vacilando.
2: Tá vacilando, vai perder a chance de fazer parte do Mix Tudo.
3: É, cara, que
2: Coloca
3: isso?
2: Coloca o nosso arroba,
3: não,
2: cara.
3: Não vacila, o nosso arroba é facinho. Inclusive é o nome do programa, olha
2: ah,
3: só.
2: Mano.
3: Arroba Mix Tudo na Mix. Agora... Pra seguir essa digníssima, nossa apresentadora.
2: Me segue lá.
3: É, por favor.
2: Você tá perdendo a oportunidade de me seguir, cara.
3: É, cara.
2: Giza.on, G-I-S-A.on. É fácil, só tô lá sempre online. Giza.on, arroba Mix da Mix. E o nosso apresentador.
3: Ah, é fácil também. Você cola lá também no arroba Caco Grandino, C-A, seu Grandino, no TikTok e no Instagram. Pra ver uns cortes, inclusive vários cortes no Mix Tudo, que temos também no arroba Mix Tudo na Mix.
2: Ah, e só um detalhe. Temos agora o nosso próprio canal do YouTube. youtube.com/arroba Mix Tudo na Mix. E amanhã tem live, gente. Amanhã é sexta. Beijo pra vocês. Bom restinho de. Aliás, fim de tarde. De noite. Descansa aí que amanhã está de volta às 18 horas. Fechou?
3: Fechado.
2: Beijo.
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0: Essas foram três das mais pedidas por você em 99. 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

7h35, e aí, gente linda, tudo certo? Quintou, né? A gente curtiu o Bruninho com a Rosé e Piti. A gente pode curtir outras músicas, mas essas outras músicas é que você precisa mandar aqui, porque daqui a pouquinho, às 8 da noite, vai rolar mais uma edição do Pede no Zap aqui na Mix. E aquele som que não sai da tua cabeça, que você adora ouvir, até que faz tempo que você não ouve aqui, gostaria de, né, ouvir mais uma vez, a gente vai tocar. Que música é essa? Conta pra mim numa mensagem de voz dizendo o teu nome, de onde você está ouvindo a Mix e esse som, facinho demais. Manda essa mensagem de voz pro 11 983 408 mil. Pronto! E aí a gente já coloca a sua música na programação. Vou te contar uma coisa. Todos os sons que chegam entre 8 e 9 que você ouve aí no teu rádio são os que chegam no Zap da Mix. Então é toda a chance do teu som mandar, tá? Já vai mandando agora, porque de repente, né, vai que tem muita música pra gente tocar, de repente não dá hoje, mas pode dar amanhã, manda ver. 11 983 408 mil também é o Zap, que você vai mandar o teu nome completo, mas a hashtag fone de ouvido. 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Com tu não é diferente. Nome completo, mais hashtag fone de ouvido. Vou falar mais uma vez o Zap da Mix, aí é contigo, faz o show. 11 983 408 mil.

0: Dragões Imaginários, Imagine Dragons, Thunder, no melhor mix do Brasil. Faltam 3 minutos para as 8 da noite. Só boas notícias quando você para aqui na Mix. Primeiro, eu tinha um fone de ouvido da Aiva. Quem levou foi a Daphne Piantanida. Daphne, o final do seu celular é o 7181. Parabéns, Daphne. Ganhou um presentaço. Esse fone de ouvido da Aiva. Se você não conseguiu se inscrever, obrigadão. Não desista, tem muitos durante a programação da Mix. E...
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0: Ó, se você curte futebol, quem não curte, né? Até quem não curte começou a curtir um pouquinho. Diz aí. Essa notícia é pra você. O filme Homem-Aranha, O Novo Dia, ganhou um vídeo muito especial com um encontro que a gente não tava esperando, não. O vídeo mostra o personagem vivido pelo Tom Holland numa cafeteria até surpreendido pela entrada, adivinha de quem, gente? Do Lionel Messi, ele mesmo. E sabe o que mais? Nesse vídeo, o Homem-Aranha ainda leva o Messi às alturas num voo com a sua teia de aranha. É muito louco. Mas deixa eu ressaltar que esse vídeo foi só para promover o Homem-Aranha Um Novo Dia. Ou seja, essa cena do Messi não tá no filme. Com Tom Holland, Zendaya e o grande elenco, o quarto filme dessa franquia vai mostrar o Homem-Aranha, o teioso, tendo que enfrentar uma nova onda de crimes na cidade, além de lidar com o fato de ter sido apagado da memória das pessoas que ama. Homem-Aranha, Um Novo Dia, vai chegar aos cinemas no dia 29 de julho. Agora você ficou curioso, curiosa pra ver esse vídeo aí do Messi, né? Tá no nosso site, radiomixfm.com.br, vai lá.
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9: É importante deixar claro que o café especial, ele, acima de tudo, é um processo de valorização do produtor rural.
10: Do agricultor, então, ali, do cara na ponta, né?
9: Exatamente. 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Ele é uma parcela pequena do que o produtor consegue produzir.
10: Uhum.
9: Então, quando a gente paga mais para aquele produto, a gente valoriza aquela produção, valoriza aquele produtor, a gente está valorizando e reconhecendo o trabalho dele.
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2: Boa noite, família. Bora fazer essa melhor noite de todas, essa noite de quinta-feira. Então me ajuda a fazer a programação até as 9 da noite. Te contar uma coisa, todos os sons que você curtir a partir desse momento são os que já pediram e ainda vão pedir pelo 11 983 408 mil. Esse é o número do Zap da Mix, já tem aí na agenda do seu celular. Muito obrigado pela consideração. Se ainda não demogou nessa mensagem de voz, eu quero saber o teu nome, de onde você tá ouvindo a Mix. Esse som bacana pra todo mundo ficar feliz, beleza? Vou falar mais uma vez o número, aí o show é com você. 11 983 408 mil. Boa noite, quem é?
3: Olá, Rádio Mix, me chamo Maísa, sou de Suzano, São Paulo. Eu gostaria de ouvir a música de Pitty, Equalize. E ofereço a todos que estão ligadinhos na Rádio Mix.
2: Beijo, e todos agradecem.
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0: Amanhã, obrigado. E aos profissionais de saúde, bom trabalho pra vocês. Muito obrigado, tá? Por tudo que vocês fazem pela gente.
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0: Oi, Atila, boa noite. O Atila tá em Fortaleza. A Mona Lisa tá em São Paulo, capital. Hugo tá em Ribeirão Preto. E você? Me conta numa mensagem de voz pedindo um som. 11 983 408 mil. Boa noite.
2: Boa noite, Rádio Mix.
0: E aí?
2: Aqui é Gelto de Ibirama, Santa Catarina. Toca um aloca aí pra divertir a noite aí, galera.
0: Boa.
2: Valeu, abraço.
0: Aquela boa.
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0: Man I Need no Mix. Pede no zap no 11 98340 8000. Pronto, agora é contigo. Faz o show, chega aqui com uma mensagem de voz pedindo o teu som. Só não esquece de falar também de onde você tá ouvindo a Mix. Faça como o Val Couto. Ele está em Arapongas, no Paraná. O JP é motorista por aplicativo na cidade de Arapiraca, nas Alagoas. E é você, motorista por aplicativo de todo o Brasil. Toda noite a gente se faz companhia, né? Muito obrigado pela carona que você dá pro som da Mix. Os clientes gostam, né? Programação 1000000%. 5 estrelas pra você. Manda ver.
1: Olá, meu nome é Kathleen, eu sou de Santa Luzia e gostaria de escutar Believe da Cher.
2: Boa! 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
1: Yeah! Billy, adorou esse som, né? Ficou com vontade de pedir uma música, não passa vontade não, família. Chega aqui com uma mensagem de voz pedindo o teu som no zap da Mix. Não esqueça de falar o teu nome, a gente quer saber quem você é e de onde desse Brasil muito grande. De meu Deus, você tá ouvindo nossa rádio. 11 98 3 40 8000, apareça.
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0: Vamos lá, nossa diversão continua até as 9. Manda o teu som pra gente tocar. Não passa à vontade, não, hein? Você é da família. 11 983 408 mil. Boa noite.
2: Boa noite, comunidade Mix.
0: E aí?
2: Aqui é Carmen, eu falo de Teresina, Piauí.
0: Carmen.
2: E hoje, meu gosto musical tá bem bipolar. Hoje eu quero ouvir Vanessa da Mata com um sucesso. Boa sorte.
0: Ai, Carmen, adorei o bipolar. Bora ouvir.
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0: 9 da noite.
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0: Então essa é a hora de você mandar uma mensagem, se não mandou ainda. 11 983 408 mil. Zap da Mix. Já coloca aí na agenda do seu celular. Um abração pro Alex da cidade de Itaiúva, no interior de São Paulo. Gente, o Alex é motorista de ambulância. Ah, rapaz, vive perigosamente. Ana Souza tá em Porto Alegre e o Hamilton está em Boston, nos Estados Unidos. Valeu, Hamilton. Um abração pra você. Sucesso por aí, tá? Vamos ouvir o quê? É você quem manda.
2: Alô, Rádio Mix. Boa noite. Boa. Aqui é Fernando de Suzano. Toca arroba Thank The Reason aí pra gente.
0: Ó, uma clássica.
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1: Ó, o Harry Styles que tá chegando no Brasil pra apresentações, hein? Bom, a gente curtiu aqui o Watermelon Sugar, mas na verdade a gente precisa curtir o seu som. É você que faz a programação de segunda a sexta a partir das 8 da noite, vai até as 9. Nosso zap é o 11 983 408 mil. Vamos brilhar? É contigo.
2: Meu nome é Martinha.
1: Oi, Martinha.
2: Tudo bem? Tudo. Rádio Mix. Eu gostaria de ouvir Curidati, Curilas, 92 Sounds.
1: Boa.
2: Muito obrigado.
1: A gente que agradece. Valeu, Martinho.
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1: 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Falta 1 minuto e meio para as 9 da noite. Eu tentei achar aqui qual o local em que a Taylor Swift tá passando aí a lua de mel dela. Gente, é um lugar ultra secreto, não vazou. Tô tentando aqui achar pra gente contar, né? É legal falar, porque já vai fazer uma semana que ela casou, deve estar curtindo aí a lua de mel dela. Eu não sei onde é, mas agora eu vou pesquisar, depois eu te conto. Terminando aí mais uma edição do Pede no Zap. Amanhã assistou, né, gente boa? Já manda aí aquela mensagem de voz com o som que você quer ouvir. Aquela música que tem a cara do final de semana, que quando você ouve já te dá um gás. É sempre bom ouvir esse som, né? Tocando na sexta-feira ainda, véspera de final de semana, fica melhor. 11 983 408 mil. Apareça aqui na casa. Amanhã eu tô aqui, não vou chegar atrasado, não.
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0: 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As notícias do governo federal que movimentaram o país no dia de hoje.
1: Olá, boa noite.
2: Boa noite para você que nos acompanha em todo o país.
1: Quarta-feira, 9 de julho de 2026.
2: Vamos ao destaque do dia na Voz do Brasil.
1: Atenção, professores. Amanhã é o último dia para se inscrever na Prova Nacional Docente.
2: Sobre o exame, nós conversamos com o secretário executivo do Ministério da Educação, Rodolfo Cabral.
3: Ela vai ser utilizada para subsidiar os processos seletivos de concursos públicos realizados, tanto no âmbito federal, estadual e municipal, para ingressar na carreira docente da educação básica.
1: Unidades móveis flutuantes da Previdência iniciaram atendimentos na região norte.
2: 7 barcos vão prestar assistência a comunidades ribeirinhas, indígenas e quilombolas até dezembro.
1: E ainda, produtores precisam validar o cadastro ambiental rural. Carlos Oliveira.
4: Ter o cadastro ambiental rural concluído é fundamental para acessar o crédito agrícola no sistema bancário.
2: Turismo. Passageiros que enfrentarem problemas com companhias aéreas poderão registrar reclamações em plataforma digital.
1: Vamos falar também de uma pesquisa sobre viagens de brasileiros com bichinhos de estimação. Natália Koslick.
5: O mapeamento servirá de base para a criação de um manual de boas práticas do segmento.
2: A apresentação da Voz do Brasil hoje é comigo, Mariana Jungmann e Luciano Seixas.
1: E acompanhe a gente ao vivo, acesse radiogov.ebc.com.br ou o canal Gov na sua TV aberta.
2: 1 milhão de pessoas já solicitaram a autoexclusão dos sites de apostas online, as chamadas bets.
1: Qualquer pessoa pode fazer o bloqueio nas plataformas de apostas de uma só vez.
2: E o próprio usuário define quanto tempo quer ficar sem apostar.
6: A plataforma centralizada de autoexclusão permite ao cidadão restringir o acesso às casas de apostas para prevenir danos financeiros e à saúde mental. O bloqueio atinge todos os sites de apostas autorizados pela Secretaria de Prêmios e Apostas do Ministério da Fazenda. Para solicitar a autoexclusão, o cidadão deve utilizar o login da plataforma gov.br. Ao preencher os dados, deve informar por quanto tempo deseja ficar autoexcluído, que pode ser de 1 a 12 meses. Se desejar, o usuário pode informar também os motivos da autoexclusão, como decisão por dificuldades financeiras ou recomendação de saúde, por exemplo. Além da